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4: A suinicultura brasileira apresenta uma manhã de estabilidade e escoamento constante nos principais frigoríficos do país. O quilo do suíno vivo em São Paulo está sendo comercializado na média de R$ 7,40. A carne suína mantém excelente competitividade frente aos cortes bovinos no varejo, garantindo o giro rápido dos estoques.
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1: Não tem jeito, meu compadre. Vambora. Ela vacilou comigo, nós estamos aí, né? Tudo certo.

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0: sinceridade. Faça a programação do seu dia. Isso se chama reflexão. Agora, com tudo planejado, comece a trabalhar. Isso se chama ação. Acredite que tudo irá dar certo. Isso se chama fé. Faça tudo com alegria. Isso se chama entusiasmo. Dê o melhor de si. Isso se chama perfeição. Ajude aquele colega que tem dificuldades. Isso se chama doação. Compreenda alguém que sai de sintonia. Isso se chama tolerância. Receba as bênçãos com gratidão. Isso se chama humildade. Reconheça que Deus está no seu coração. Isso se chama amor. E neste novo dia, você será muito feliz. Bom dia, educadora.
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2: Olha que beleza! E nós aqui, bebê. Classificação livre, a chave tá na nossa responsabilidade. Agora imagina você aqui que vai virar a madruga. Chá com nós, que a madrugada é todinha nossa, tamo sozinho por aqui. Hã? E aí, feriadinho, 9 de julho de 2026, dia da Revolução Constitucionalista. O nomezinho lazarento pra dizer no rádio, rapaz, não é brinquedo não. Se não falar na tranquilidade, na paz, na calma, você vai dando uma tropeçada, vai catando o cavaco daqui até a esquina. Eita, Lelê! E aí, você vai para serviço, vai para trabalho, não vai? Como é que é a tua vida hoje?
3: Bom dia, minha família que me ama.
2: Olá, minha família que diz tanto também que me adora. Bom dia.
4: Bom dia.
2: Ó, o Dudu, a Tetê, a Gatona, só está faltando você no feriadão. Vai ficar de fora?
5: Claro que não.
2: Então já vai aproveitando aqui, ó, e mandando o seu bom dia no Zapim. É o 999-86-1023. Consequentemente, também seu signo. Claro que a gente quer saber, né? O que os astros têm a dizer a seu respeito nesta quinta-feira, 9 de julho! Podemos, não? Então vamos lá.
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3: É isso aí, bebê. Salve, salve, seja muito bem-vindo, bem-vinda você também. Esta é ZYD832, o canal é o 272. Educador FM, Batatá, em São Paulo, são 24 horas no ar, direto tocando a melhor música para o a melhor ouvinte do Brasil. E até 9 horas, Rodolfo Mosquiar na área, contando muito claro com a sua participação. Se liga aí, bebê, vamos que vamos. Vamos sempre pegando bem, né?
1: Uou!
3: Bora com as velhinhas.
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3: Programação A Caminho do Sol desta quinta-feira, 9 de julho de 2026. Para você levantando, se preparando todo ou toda para trabalho. Para essa galera aí, ó, que vem rasgando noite adentro, madrugada fora, garantindo, claro, o pãozinho nosso de cada dia, né, não, Dudu? Sítios, chácaras, fazendas, enfim, essa galera da zona rural que não deixa a peteca cair jamais. Bora levantar, meu povo! Alô, Brasil!
1: Brasil!
3: 1 minuto para as 5 apenas lá na capital federal. Que é isso? E nós vamos começando aqui enquanto a gente prepara o nosso café. Que hoje, pelo jeito,

0: Olá, bom dia! Às 5 horas e 7 minutos é a Desventura de Belmonte mais o Amaraí. Tivemos Barrito, Andorinha Mensageira e as velhas cartas com Abel mais Caim. Começamos muito bem, obrigado. Feriadinho de 9 de julho de 2026 para você que está feriando, vai feriar ou não, né? 999-86-1023, esse é o nosso zapinho. Fica à vontade para você se comunicar, mandar o seu bom dia e enviar aqui para nós também o seu signo. A gente vai começar a organizar a coisa toda. Já estamos, na verdade, né, Gatona? Ou então, se terminou de passar, tem. Senão não vai rolar, não, bebê.
1: Eu quero, Rodolfinho.
0: Vamos lá dar uma olhada, senão esfria também. Aguenta aí. Ô, doideira!
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0: galera boa que tem em Orlândia que nos ouve também, viu, Rita? Obrigado mesmo pelo carinho. Cacique mais Pajé, 5:10, os loucos da madrugada já estão por aqui.
1: Ai, para!
0: Juntos a nós, tudo doido, mas tudo gente boa demais.

0: 5h23, é um pupurri de pagodes ali nas vozes de Esvozeirões, eu diria, né? De Delay mais Dorivan. Ouvimos Craveiro, Cravinho, Esquema Montado, Felicidade, Casquetinha e Ana, e começamos ali o bloco com Cacique mais Pajé, Colibri. Nós seguimos firmes, fortes, belíssimos, cheirosos até as 9 horas em pleno feriadão. E você?
1: Você tá mentindo?
0: Não tô, não. Você vai trabalhar nesse feriado, não, desta quinta-feira, 9 de julho? Ou quá? Enquanto milhões, né, de brasileiros saem de casa normalmente para trabalhar hoje, os paulistas aproveitam o feriado estadual. Pois é, afinal, por que o 9 de julho é feriado apenas em São Paulo? Alguém saberia dizer, não? A resposta passa por um dos episódios mais importantes da história paulista, a Revolução Constitucionalista de 1932. Eu já falei algumas vezes aqui que meu avô participou disso aí. Ele tem uma caderneta desse tamanhozinho assim, ó, com as anotações de punho que ele fez, e eu guardo. Isso é história, né? Que eu guardo com muito carinho até hoje, se bem que ela tá quase desmanchando ali, né? E ali tem todas as anotações do movimento MMDC, pois é. O movimento começou em 9 de julho daquele ano e colocou São Paulo em confronto com o governo provisório de Getúlio Vargas. Embora tenha terminado com a derrota militar dos constitucionalistas, a revolução se transformou em um símbolo da luta por uma nova constituição e passou a ocupar um lugar central na memória política do estado. Por causa do peso histórico, essa coisa toda e tal, ela se tornou a data magna paulista e décadas depois virou o feriado. Então é isso, bebê. Por isso que você está feriando hoje, nós aqui do estado de São Paulo. 9 de julho, tudo aconteceu lá. Em 1932, foi o dia da Revolução Constitucionalista. A palavrinha não ajuda nada. Nós, faladores, radiadores.
2: Ai,
0: bom dia.
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4: Vamos trabalhar, bebê. O povo tá meio de leso aqui hoje no feriado, hein? Educadora, 5 horas e 26 minutos pra você, um bom dia.
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10: Bom dia, Rodolfo.
4: Olá, bom dia. E falando ainda aqui do dia da Revolução Constitucionalista, que teve, inclusive, o movimento MMDC, inclusive anotado nessa caderneta, eu nunca tinha escutado falar nisso na minha vida, né? Na época, enfim. Foi o levante armado que começou, de fato, em 9 de julho de 1932, precipitado pela revolta popular após a morte de 4 jovens por tropas getulistas em 23 de maio daquele ano, durante um protesto contra o governo federal, né? Após a morte desses jovens, foi organizado, então, um movimento clandestino denominado MMDC, que são as iniciais dos 4 jovens mortos, Martins, Miragaia, Drauzio e Camargo, que começou a conspirar contra o governo provisório de Vargas, articulando junto com outros movimentos políticos uma revolta substancial. Diz que houve também na época uma quinta vítima, Orlando de Oliveira Alvarenga, que também foi baleado naquele dia no mesmo local, mas morreu meses depois. Portanto, tá aí, ó. Quando você ouvir falar do movimento MMDC, são as iniciais desses jovens mortos nesta Revolução de 32. Martins, Miragaia, Drauzio e Camargo. É isso, meu bom. São 5 horas e 29 minutos e nós seguimos por aqui. Feriado ou não, aí estamos, contando, claro, com a sua participação. 99986-1023, esse é o nosso zapinho, fique à vontade.
11: Bom dia.
4: Alô, Célia, ela quer bom dia de Dudu.
12: Bom dia.
4: Tá se ajeitando para trabalho e vai, hein, Célia?

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0: Faltando 18 minutos para as 6. Tivemos com Goiano mais Paranaense, palavra de honra. E o dedo de Deus, Eli Silva, mais é Goiano.
1: Bom dia!
0: Para você que levanta neste feriadinho e vai para trabalho. Quem é que vai para trabalho aí? Meu amigo Vanderlei, lá de Sertãozinho. Bom dia. Vai para trabalho hoje, meu bom?
2: É sério?
0: Ei, sei não, hein? Se ele estiver aqui no estado de São Paulo, com certeza sim. Mas nosso amigo Vanderlei de Sertãozinho nunca está por aqui. Ele está sempre viajando. E longe, hein? Sempre muito longe. 999-86-1023, esse é o nosso zapinho. Aqui, ó, quem mais enviou pra mim? Minha amiga Tereza, ela também é de peixes. Alô, Tereza, valeu, minha querida. Obrigado pelo carinho, anotadíssimo. Se preparando para trabalho. É, feriadinho aí de 9 de julho, dia da Revolução Constitucionalista. Vanderlei tava falando ali, ó. Quem é que nunca teve uns professores assim, né? De fazer a gente aprender mesmo. Você sabe o que significa o movimento MMDC? As siglas MMDC, a gente nunca esquece, né? Era como aprender o hino nacional na época nossa lá de outrora, de outra geração, enfim. Professores ficavam ali no pé, tinha chamada, a gente começava, o outro terminava, depois o outro ia. Ai daquele que errasse. Menino do céu. No dia seguinte, tinha que estar com o hino nacional inteirinho na ponta da língua, sem errar nenhuma palavra. Mas é isso. Ah lá, ele tá dizendo que tá em Alagoas. Então ele tá no trabalho, não é feriado por lá. Bom dia, ótima quinta-feira e um bom trabalho pra você em Alagoas. Alô, região, vamos levantar.
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0: nosso amigo Afonso.
1: Bom dia,
0: meu amigo de muito tempo. O que seria de nós ouvintes e educadoras sem nosso radialista Rodolfinho? Não, palmas para Afonso. Ah, não, Afonso. Eu sou apenas um pecador pagador de impostos que estou tentando ganhar o meu pãozinho dia a dia. Simples assim. E ele tá dizendo o seguinte, ó, que ficou excelente o manto sagrado, adorei. É a camiseta dos loucos da madrugada, aí sim. Valeu, Afonso. Obrigado pelo carinho, forte abraço. 999-86-1023. Esse é o nosso zapinho para você que está levantando agora. Nosso amigo Jaime Lindo também, da sapataria, alá. Vamos fazer a propaganda do nosso amigo Jaime Lindo aqui, ó. Pode passar o telefone, Jaime? Olá, hein? Eu vou passar o teu telefone. Ô, Afonso, toca a tua canção agora, então. Apaixonado, hein? Ó, o Afonso em pleno feriado, rapaz. Trio Parada Dura com o Castelo de Amor pra essa galera que não deixa a peteca cair jamais. Bora levantar, meu povo. 5:46.

0: Em que ouvimos antes? Castelo de Amor, por nosso amigo Afonso. Aí sim, Afonso. Ô, Reginaldo, nossa amiga Lídia tá perguntando se hoje vai ter coleta aqui. Vai, né? Eu vi uma publicação da prefeitura com serviços essenciais. Hoje é normal, né? Hoje, amanhã? Para, não? Espera aí, Lídia. Reginaldo tá... Reginaldo Vulgo Vanderlei está escrevendo. Não precisa pressa, não. Até o Natal, o Ano Novo, a gente espera por aqui. Ah lá, sim, normal. E ó, Lídia, rapidinho, hein? Que esse povo passa correndo aí, você vai ter que sair correndo atrás do caminhão. Ai, que legal. 999861023. Menino, ele é bonzinho. Ele é muito bonzinho. Nosso amigo lá, o Anderson em Restinga. Mas mentiroso. Pescador. Olha a história que ele conta aqui. Fala, Anderson, tô tentando ler o teu termômetro. Que marca em cima 14.8, embaixo 6.5. Aí eu não consigo ver direito o que tá escrito mais pra baixo ainda. Olha o que ele nos mandou lá de Restinga.
1: Levantei, fui fazer o café aqui. A hora que eu abri a torneira, quase que a água nem sai da torneira. O bicho tá congelando a mão da gente. Mas graças a Deus tá bom. Vixe, é bom demais, né? O frio é bom, o calor é bom, o chuva é bom, tudo é bom.
0: Eu gosto.
1: Tudo vem do nosso Criador e tudo pro nosso bem, né? Então, a gente é só agradecer.
0: Valeu, meu amigo. Você viu, né? Congelando por lá, ó.
2: Ô, sim. Tá uma querosene aí, ó.

Acabou, chuchu. Então tá bom, alô, Rogério, vai trabalhar. Ô, Rogério, tem a dó, né, velho? Não, feriado, bebê. Trabalhar nada. Hoje é o dia 9 de julho. Tudo aconteceu lá em 1932. Ó, sem titubear, eu sei que você tá digitando aí. Se você colocar pra mim agora, rapidinho, você tem 10 segundos. O que significa MMDC? Você tá dispensado do trabalho agora. Vamos lá, contando. Não mandou, tem que trabalhar. Eita, lelê, hein, olha lá, tá vendo só? Não vai dar Google não, hein? Não vale dar Google. Forte abraço pra essa galera que tá levantando agora, se preparando para trabalho. Eita, nós, ô Lidia, então, não, coloca lá. Galera daqui a pouco passa aí pra recolher. Belê? Coloca tudo bonitinho, organizadinho, hein? Senão vai machucar a mão do Mineirinho lá. Coitado do Mineirinho. Ele nem sai correndo. Fala nisso. Daqui a pouco eu vou tocar a canção pro Mineirinho. Mineirinho tá trabalhando hoje, não? Leila, bom dia pra você também, minha querida. A Lia, lá de Serrana, tá, hein? Ué, gente, tá todo mundo indo para trabalho hoje? Não tô entendendo. O que, que é que tá acontecendo, não, hein? Não é? O nosso amigo Vanderlei, de Sertãozinho, que tá em Alagoas, aí tudo bem, lá não é feriado. Estado de São Paulo, sim, mas tá todo mundo indo para trabalho, ó que danado. Então vamos lá, vamos tocar um Tião Carreiro e Pardinho aqui. O Rinaldo também já tinha me pedido Tião Carreiro e Pardinho, né? Vou lá pegar um café, vai que vai.

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3: O Reginaldo tá dizendo aqui que o Mineirinho não vai ouvir hoje. Por que, o Reginaldo, que ele não vai ouvir hoje? Vamos fazer uma vaquinha e comprar um Walkman para Mineirinho. Que tal? A gente grava alguns programas na fita cassete. Ele vai ouvir a gente lá no cassete. Sabe aquele Walkman, aquele amarelinho? Ruim pra burro, que nem marca tem aquilo. Duas pilhas. Eita, Lelê. Se o Mineirinho não estiver ouvindo, eu vou tirar a rádio do ar. Não, para. Desliga tudo, ué. O Mineirinho não tá escutando nós lá. Como é que faz? Por que razão, motivo ou circunstâncias Mineirinho hoje não está nos ouvindo? Quer ver? Tá ouvindo a concorrência. Eu vou ligar agora na concorrência. É só o Reginaldo responder ali, ou o Anor também. Ele tá no caminhão da... Ele não tá no caminhão da pamonha hoje, olha lá, tá vendo só? Então troca o Mineirinho de lugar, hein, que eu vou tirar a rádio do ar. Se o Mineirinho não tiver ouvindo, eu paro o trabalho.
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3: Alô, nosso amigo Regis em Paraíso. Aí é Minas, né, bebê? Tem que trabalhar. Eita, Lelém. Valeu, Regis. Bom dia, bom trabalho. Nosso amigo Carlinho tá fazendo o seguinte. Bom dia, Rodolfo. Estou trocando o dia de hoje por amanhã. Aí sim. Aí sim, bebê. Gostei, hein? Quer dizer, ué, gatona, nós também. Tô trampando hoje, amanhã eu não venho. Quero nem saber.
5: Eu sinto.

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1: Vamos que vamos, alô Vanderlei. Vanderlei tá dizendo o seguinte: bom dia, não é só o Regis não, estamos no trampo também hoje, amanhã, pelo jeito, né, sabadão. Amanhã e também sábado, segundo ele. Mas o Vanderlei é patrão, pô. Ele tem que correr atrás, ele tá lascado. Vanderlei é lá da Marmoraria São Gabriel. Ó a propaganda, hein? Vou mandar o boleto aí, hein, meu bom. Valeu, meu amigo Vanderlei, trabalhando no feriadão. Puts, como eu queria estar em casa agora, jogando uma aguinha nas plantas.
2: Ai, para!
1: Então, rapaz, cadê todo mundo? Ó o Dudu, Tetê, cadê a gatona? Você não vai ficar de fora não, né? Tá todo mundo aqui, bebê.
3: Claro que não.
1: Então vai no Zapim, 999-86-1023, é tudo maluco. Só que é tudo maluco, gente boa demais, tá doido?
4: Gelou!

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5: Yes! Olá, seja muito bem-vindo, bem-vinda você também. Esta é a ZYD832, o canal é o 272. Educador FM, Batatá, em São Paulo, são 24 horas no ar, direto tocando a melhor música para a melhor ouvinte do Brasil. 102,3. Até 9 horas, tem Rodolfo Mosquiar, tem a galera toda, tem a Patota, enfim, os malucos da madrugada também. Feriando ou não, bebê? A gente vai que vai na melhor.
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2: Programação A Caminho do Sol desta quinta-feira, 9 de julho de 2026.
7: Bom dia.
2: Pra você levantando, se ajeitando, se preparando para trabalho ou não.
7: Bom dia.
2: Só que aqui, ó, a maioria tá indo para trabalho hoje também, pelo que eu tô sentindo aqui, hein? Eu já notei ontem que os mercados também vão abrir hoje até 6 horas da tarde. É isso, muita gente indo trabalhar normalmente. E você? Nós queremos saber, vai para trabalho ou vai fazer aquele trabalho especial? Quase especial. Em casa. É, não é tão especial assim também não. O camarada não vai tirar uma quinta-feira feriadinho para ficar lavando coisas dentro de casa, não tem perigo. Ele vai ficar de boinha, vendo se o passarinho voa para a esquerda ou para a direita, lá de baixo, né? Ou vendo a grama crescer. Cooper Lube tá chegando por aqui enquanto você vai mandando também seu signo aqui pra nós.
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2: Exatamente, agora eu quero falar com você, sim. Você, meu amiguinho, minha amiguinha, também tá pagando uma bala aí na energia. Famosa força. Residência? Estabelecimento? Não. Pelo amor de Deus, não. Ó, para tudo que você tá fazendo, ergue aí um pouquinho o volume do rádio e presta bastante atenção nesse recado aqui. Aí é com você. Só com você. Ouve aí.
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2: Ó, bora participar da vaquinha pra gente dar de presente para o mineirinho um Walkman. Aquele, dos anos 80, com fita cassete e tudo, sim. Diz que mineirinha adora, João Mineiro e Marciano. Então eu vou fazer o seguinte, ó. A gente já vai começar a organizar aqui, porque ele não tá ouvindo, ele tá sem nada lá hoje. Então nós vamos dar de presente a ele um Walkman. Então vamos fazer que nem a gente fazia lá atrás, nos anos 80. Fazer o seguinte, ó. Estou gravando uma fita para dar de presente também para o mineirinho. Então vamos fazer a contagem para que tudo corra bem, ó. 1, 2, 3.

Aí sim, bebê, 6:19, Dino Franco Mouraí, Defensores da Viola. Tivemos ainda Minha Infância, Lourenço Lorival, faz tempo. E a pretendida, João Mineiro, Marciano, Reginaldo não vai pro céu. Reginaldo é muito malvado, viu? Ó, diga-me com quem andas, que eu direi quem tu és. Já ouviu falar nesse ditado? Reginaldo não é companhia, não, hein? Não. Ele fica, inflando a coisa toda ali, depois ele vem pagar de santinho aqui no zapim. Olha lá. Meu amigo Donizete, Donizete falou que tem um Walkman lá, bom dia. Inclusive, ele falou o seguinte, ó, vai montando aí a fita que ele vai rifar um Walkman pra nós. Não, Donizete, vende aí, bota preço. Nós estamos fazendo uma vaquinha e nós vamos dar um Walkman de presente pro Mineirinho. E eu vou montar pra ele algumas fitas cassetes, entendeu? É, seleções, né? Sertanejo, românticas, a lá, pro Mineirinho chorar e a mãe não ver. Sentar no meio fio e chorar largada, aquela coisa toda e tal, apaixonadão. Faz também uma fitinha mais agitadinha, né?

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0: Bravo, hein? E o marido em casa, bravo ou não? Bravo, né? A sogra tá passando uns dias aí. A véia nunca tomou banho na vida. Vai pra tua casa, cisma de tomar dois por dia. Aí ninguém merece. Ô, oh, não, bebê, para, me ajuda aí. Que é isso? Não. Sabe aquela coisa? Eu vou só pra te levar um pé de alface que eu comprei, um massinho de alface que eu... Nossa, menina, achei um pé de alface. É, ela vai. Vai cedinho e não vai embora nunca. Vai ficando. Fica pro almoço. Aí lá pras duas, três, tem que fazer um cafezinho pra véia. E o diabo da véia não vai embora. Você tá olhando no relógio e nada. Não se manifesta. Vai ficando. É aquele velho deitado, né? Você não pode morar nem muito perto e nem muito longe da sua sogra. E para isso aí existe uma explicação lógica. Se você morar muito perto, ela não sai da tua casa. Se você morar muito longe, quando ela vier te visitar, ela vai ficar muitos dias também na sua casa. Aí lascou, chuchu. Aí você tá ferrado, então tem que ter um meio termo nisso tudo aí. Se não, pronto. O que eu quero dizer é o seguinte, você tá pagando uma bala aí na sua energia, não tá não? Calma, calma. 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Ouve aí.
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2: Minha amiga Renata, bom dia. Renata de Capricórnio está anotadíssimo, querida. Obrigado pelo carinho. Beijo pra todo mundo aí. Ela tá dizendo o seguinte: Rodolfo, você adora tua sogra, hein? Eu gosto. Lá na China, fazendo aquele, lembra do tênis chinesinho dos anos 80? Lembra ou não? Fazendo aquele tênis lá pra nós.
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2: Tá esfriando ou é impressão minha? Ó, tô sem blusa, velho. Vou ter que ir embora. Não, eu não posso sentir friozinho.
5: 9, 9, 9, 8, 6, 102, 3.
2: Eu não trouxe meu agasalho hoje. Ó, se eu começar a sentir frio, tem que ir embora. Tem que ir embora porque tem duas coisas que mata velho. Pessoas idosas. Você sabe o que é, não? Duas coisas que mata velho. Se alguém souber.

0: tiver, por favor, mande para nós aqui no Zapinho. Duas coisas, as principais, que mata nós, velhinhos. Estou dizendo homens, não mulheres. 6:26 já, dose dupla.
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0: Deixa eu dizer uma coisa pra você. Sá senhora pó pegar. Você tá louco, mano. Hã? Christian Rão, Fidose Dupla hoje. Ouvimos Gostoso Pecado, 1988. E o Mais Fraco Coração, 1989. Minha amiga Arlete. Arlete é de Franca, ela não sabe, vai trabalhar hoje. Ó, gente, ela é de Sagitário também. Dá uma ligada na canção que ela tá querendo ouvir. E vai, hein?
1: Quem será?
0: Oh! Arlete!
1: Por que me traiu?
0: Ah, não. Não. Mas isso é daqui a pouquinho. Aguenta aí, bebê.
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1: Educadora 6:35 já, levanta aí.
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1: Levanta aí você que tem que trabalhar, que pelo visto é que a maioria, né, hoje vai. Seguinte, previsão do tempo para Batatais e toda a região, segundo o site Clima Tempo, para esta quinta-feira, feriado. Não tá aparecendo não, tá todo mundo se ajeitando para trabalho hoje, mas vamos lá. Teremos aí, ó, dia de sol com névoa fraca ao amanhecer. A mínima 12, a máxima 27. Agora, no alto aqui da Vila Cruzeiro tá marcando 11. E um detalhe que eu achei interessante é que tá dizendo ali o seguinte, que o sol vai nascer às 6:48. Ó que sol preguiçoso, rapaz. Tá doido?

0: sol hoje tá devagar com a coisa.
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0: Dudu, vem cá, vem dar um bom dia todo especial para esse ouvinte, para essa ouvinte que concluiu o curso de datilografia com sucesso.
4: Bom dia.
0: Bom dia.
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0: Oi, já voltamos na melhor do Brasil, bebê.
6: Bom dia, minha família que me ama.
0: Olá, minha família que diz tanto também que me adora. A Isilda, lá de Ibiraci, Minas Gerais, vai trabalhar, né? Minas, pô. O feriado até então seria no estado de São Paulo, mas a maioria do povo aqui tá trampando hoje. Oi, Zilda, bom dia. Ela quer bom dia de Dudu, cadê?
4: Bom dia.
0: Da Tetê e da gatinha. Prontinho, se ajeitando para o trabalho. Olha lá, o Reginaldo concluiu com sucesso o curso de datilografia. Acredite você ou não, eu ainda tenho a pasta, bebê, com os exercícios. É, exercício de prova, né, que a gente tinha uma prova lá. Eu tenho essa pasta até hoje. Eita, Lelê, vai para o museu. Museu Rodolfim, o Jeguinho. Aí, o moleque vê o que ele faz com aquilo. Se bota fogo ou não. A gente tem mania de guardar umas coisas esquisitas, né? O ser humano é meio estranho. Nu, me ajuda aí. 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
0: Ih, rapaz, nós também. E agora, dia 2 de agosto, 48 anos no ar, não é brinquedo não, hein? Deixa eu perguntar pra você o seguinte. Força, a famosa força, como tá aí na residência? Pagando uma bala? Ih, Rodolfo, lá no estabelecimento tá alto, hein? Então ouve aqui, ó. 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Mas posso te pedir um favor, não? Comenta com ninguém, não. Tô falando só pra você, tá? Ouve aí.
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Amém, bom dia. Feliz é aquele que possui sabedoria suficiente para reconhecer em cada minuto da vida um motivo para agradecer a Deus. Palavras doces e gentis do nosso amigo ouvinte Fabinho. Aí sim, Fabinho. A Nayara falou o seguinte: Rodo, até o sol hoje tá feriando e nós não. Então, menina, você viu? Diz que o sol vai sair agora, vai levantar agora, nascer. É o nascer do sol. Às 6h48, ó. E nós já de pé desde 3 da manhã. É brinquedo não, hein? Quando a gente fala que a gente acorda pra acordar o galo, pra ele que não perder a hora e cantar. Estamos acordando para dar um cutuco aqui com bambu para o sol levantar também. Ninguém acredita. Ninguém crê. Minha amiga Arlete, ela é de Sagitário e ela é também muito apaixonada. Dá uma ligada na canção que ela quer ouvir em pleno feriadão. Meu Deus. Meu Deus. Você precisa das horas? Agora tá, então tá. 6h42 para você que precisa das horas. Para você que não, também. Bom dia!

0: Você sabe que eu tava reparando agora que eu notei, né, que a Isilda lá de Imiraci tá com a camiseta do Brasil ainda. Tá certo. Não, não vou falar nada não. Oi, Isilda, não, tá bonita. Camiseta tá bonita. Aliás, a bandeira, o nosso hino é bonito, né? Vamos falar a verdade? É difícil pra mim, réis, entender aquela coisa toda e tal, palavras difíceis e... Mas você, quando canta lá no estádio, não é arrepiante? Menino do céu! Aí vai o outro adversário, é Muxim, Xoxim... Ei lá, eu acho meio estranho, mas... Fala, Marcelão! Marcelão tá de bobeira hoje, bebê! Olha lá, ó! Na tranquilidade total lá em Sertãozinho, ó.
1: Bom dia, Rodolfo.
0: Você tá bom?
1: Aqui em Sertãozinho, 12 graus.
0: Ó, oh, que legal.
1: Hoje eu tô de boa. Mas tô ligadão aí. Nos loucos da madrugada.
0: Os doidos.
1: Forte abraço, bom trabalho.
0: Valeu, Marcelão. Obrigado pelo carinho. Boa quinta-feira. Bom descanso pra você aí, Sertão, hoje. Ah lá, a Isilda falou que ela é brasileira. Ela não desiste nunca. Oi, Isilda. É, não tá tão ruim pra nós, não. Imagina pro goleiro dos Estados Unidos, coitado. O Trump é brabo, que é uma... Nossa, rapaz. Você já imaginou se ele começar a taxar o coitado do goleiro? Eu tenho pra mim que esse goleiro não voltou pros Estados Unidos nem a pau, Juvenal. Tá feio pra nós? Imagina pra...

me mandou um retrato. Ó, a música da Cristina. Cadê a Cristina? Será que tá dormindo? Vou ligar pra ela, não. Vou acordar ela. Ela fala que é a música do trenzinho, essa daí.

99986-1023 é nosso zapinho pra você que está levantando agora, se ajeitando para trabalho ou não neste feriadinho, mas pelo que eu tô sentindo aqui, tá todo mundo indo para trabalho, hein? De quem que é essa indicação? De Ângela, nossa amiga Ângela. Ela deu risadas quando eu disse que as duas coisas que realmente matam velho. Não vamos entrar em detalhes. Ângela, melhor não comentar. Ai, o ano era 1990. Ansiedade. Eu gosto dessa canção aqui com o Nat King Cole. É muito chique. Vai lá. Mato Grosso mais Matias. Fez a versão aqui, ó.

0: tu chegue.
1: Não é?
0: A melodia selvagem.
1: Ó.
0: Que é toda essa tristeza de estar sem ti.
1: Aqui, ó. Ó o Zé Moreira Quincô.
2: Badabadabadi badada.
1: Ó.
2: Aô, Rodolfo, tá trabalhando também. Tá eu, Luizão, aqui, ó. Luizão da usina.
1: Ô, Luizão. Bico
2: aqui, ó. Hoje.
1: Então tá bom.
2: Bora, bora, bora.
1: Não, coloca ela de novo, que eu adorei o início dele. Olha isso.
2: Badabadabadi badada.
1: Que é isso? Zé Moreira, vou te contar, hein?

0: Ah, esse não tá brinquedo, não. Eu gosto com esse aqui, ó. Quer ver? Coloca lá. Ó. Nat King Cole, ó.
1: They tell their tooth and cantos.
0: Ó, que bacana.
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0: É muito legal com Nat King Cole, eu gosto. Mas enfim, e agora gostei também com o Zé Moreira. Dá uma ligada, velho. Meu Deus, eu vou salvar isso no meu celular. Vai ser o meu despertador. Toda vez que tocar para subir para trabalho, Zé Moreira cantando na minha orelha. Ó. Que é isso? Adorei isso aqui, Zé. Galera, mais uma vez, valeu. Obrigado pelo carinho, pelas participações, enfim, ó. Ficando por aqui, Companhia do Sol e também Cooper Lube, mas de volta amanhã, tá? Estaremos aqui firmes, fortes, belíssimos, cheirosos. Penteadinhos também, não? Ah, penteadinhos também, pra ficar bonitinho, né?
2: Você tá mentindo.
0: Não, não tô, não.
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0: Pra ficar organizadinho, aquela coisa toda e tal. A gente passa até um perfume, né? Eita, Lelê, aí sim, hein? Vamos que vamos, Zé Moreira. Oh, maravilha. Milionário Zé Rico, esquecido pra fechar.

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0: bebezinho.
1: Bom dia, minha família que me ama.
0: Olá, minha família que diz tanto também que me adora. E aí, você tá bem? Você tá tranquilo? Levante e faça como Zé Moreira. Cante uma canção.
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0: Pronto, aí ó, você vai ver como é que teu dia vai ficar feliz demais da conta. Ó o Dudu aí, a Tetê aqui e a Gatona Colá, você não vai ficar de fora não, né, bebê? Hoje é quinta-feira, eu tenho dito e repito, feriado até então. Quem é que tá feriando aí? Alguém poderia vir aqui no Zapinho e falar assim, Rodolfinho, hoje eu estou em casa, eu estou de bobeira, porque até então tá todo mundo trabalhando hoje. Até o Luizão. O Zé Moreira pegou pra Cristo hoje, tá fazendo um bico lá, coitado. Palmas para o Luizão. Aê, sim, essa galera que não tá deixando a peteca cair no feriadão, não. Ai, ai, ai. Você não vai ficar de fora dessa bagunça toda aqui, não, né?
3: Claro que não.
0: 999-86-1023 é o Zapinho, bora.
4: Gelou aí?
5: Sim! Calma, que aqui você não passa frio, não.

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4: 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Olá, seja muito bem-vindo, bem-vinda, você também, esta é a ZYD832, o canal é o 272. Educador FM, Batatá, em São Paulo, são 24 horas no ar, direto tocando a melhor música para o A Melhor Ouvinte do Brasil. Você sabe que até 9 horas, se ninguém desligar a energia que a gente segue, né, bebê? E vamos que vamos, tá tudo trancado. E a chave está...

0: fica onde ele tá, não.
1: Ô, Adriano, tá me ouvindo?
0: Tá me ouvindo, bebê? Onde você tá? Tá possível, tá indo para trabalho também. Deixa eu ver, pera lá que eu vou ampliar o retrato de Adriano. Rapaz que entrega o gás, não tem a mínima ideia onde ele tá ali. É uma placa de 180 km por hora. É isso. 99986-1023 é o nosso zapinho. Pra você que está levantando agora, você que se prepara para trabalho ou não. Fala, Gabi! Gabi Gabriela, da Fazenda Três Marias, em São Tomás de Aquino. Trabalhando ou de bobeira hoje? Feriando. Porque a maioria que hoje está trabalhando, eu tô achando estranho. Ué, gente, e o feriado? Não rola? Não vai rolar um feriadinho hoje, não? Que é isso? Eu tô trocando, tá? Eu estou vindo trabalhar hoje no feriado, porque amanhã não venho. Se é que você

0: tá me entendendo.
1: Ai, para!
0: É, doce ilusão. Aí você toca aquela musiquinha, sonho meu, sonho meu.
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0: Bruno Barreto, Texana 37.

Gabriela, lá da Fazenda Três Marias, em São Tomás de Aquino. Hoje nem sabia que era feriado, mas estou em casa, tirei uns dias para descansar. Estou mais ou menos há uns 15 dias no descanso. Ó, não sabe que dia é hoje, não sabe que horas são, e é mais ou menos por aí, né, Gabriela? Vamos a 1996 agora, então.

0: mais, ela tá de férias. Tirou uns dias, uns 45, 65 dias, né, minha amiga? Acho que aí dá. Não, aí dá, né? Dá pra descansar. É. Ouvimos ainda Ganha o Mundo, Perde Eu, Rob Roger com Guilherme Benuto e a Texana 37, Bruno Mais Barreto, pra você que se ajeita para trabalho ou não neste feriadão aí de 9 de julho 2026. Se você disser pra mim aqui sem titubear e sem dar um Google o que significa as siglas MMDC, que marcou aí este dia 9 de julho em 1932, que foi o dia da Revolução Constitucionalista, você não precisa ir para trabalho nesta quinta.
1: Ai, para!
0: Demorou demais, você tá dando um Google aí. Aí não vale mais, pode levantar aí pro trabalho. Eita, Lelê, aí não. Garoto, digo a você o seguinte, cadê? Com a gente, até as 8 horas, tem JL Tintas Automotivas, meu bom. 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JL Tintas Automotivas no Bom Giorno, que hoje nós vamos no italiano. Até às 8 horas.
2: Bom dia!
0: Ô, meu amigo Anderson em Restinga, faltou um M aí. Ele me mandou 3 nomes, são 4. É o movimento MMDC. Faltou um nome aí. O Anor também. M, não, é MMDC. O Anor colocou MDC. Máximo Divisor Comum, rapaz, que entrega o gás. Esse povo da madrugada é doido, não é? Eu falo pro seu, ué. Só que tudo, gente boa.

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1: Alô, Anderson Restinga, pode levantar aí para trabalho. Você errou. Pém, cadê a buzina de erro? Não tem? Não tem.
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1: O Anor também errou. Ai, a campainha de erro, ó. Tá, mas o Anor já está trabalhando. Hoje ele vai até às 19 horas, então.
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1: Vamos, bebê, cadê você? 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

0: não, hein? Rapaz, entrega o gás. 48 anos agora no dia 2 de agosto, que cai em um domingo. Eita, lelê, hein? Velhinha não? 48 ainda não, né? 48. Bom, se bem que passou dos 40, bebê, pra nós. Passamos dos 40. Levantamos pela manhã. Nada doeu, nada estralou. Vai lá na gaveta do armário na cozinha, pega uma vela, acende, faça uma prece, uma oração, bebê. Você já era. Ali está apenas o seu espírito. Eita, lelê. Vamos lá, então? No ar, a primeira edição do Zap Hits da Educadora com a conveniência 14 de março. Se liga aí, bebê, vamos que vamos.
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4: Exatamente, o seu hit, a sua favorita, aquela que você gosta mais, hein? No ar, a primeira edição hoje, trazendo aqui as opções. A primeirinha, Bruno com Barreto, Acabou a Liga. Já a segunda, Guilherme Benuto com Matheus e o Cauã. Esse BO é meu. E aí, qual que você prefere? Acabou a Liga, primeira, ou Esse BO é meu, a segunda? Literalmente agora esse poder de decisão está aí em suas mãos. Então, vai votando aí. 999-86-1023, fique à vontade. Rodolfinho, Rodolfinho bonitinho, cheirosinho.
5: Ai, para!
4: Aquele trechinho, bebê, pra gente saber o que você tá falando. Ah, então tá, tá bom, vamos lá.
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4: Hits. Ó, essa é a primeira.
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4: Lembrou?
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4: ligou Neuza com Creuza, não? Aí.
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4: Bruno Barreto.
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4: Primeira opção da primeira edição do Zap Hits da Educadora com a conveniência 14 de março. Acabou a liga. A segunda, esse BO é meu. Guilherme Benuto com Matheus mais Cauã. É essa daqui, ó.
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4: Só um trechinho, hein?
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4: Agora é com você, Chuchu.

Guilherme Benuto! Guilherme Benuto! Eu lembro do Gugu. Eita, Lelê! Guilherme Benuto com Matheus Mais Cauã, esse B.O. é meu, é a segunda opção da primeira edição dos Zap Hits com a conveniência 14 de março. A primeira, Bruno Mais Barreto acabou a liga. Enquanto você tá aí degustando o seu breakfast, vai votando no 999861023, que é campeã, volta logo após César e Paulinho, que é a intermediária de hoje. Bora!

0: bem, 7 horas e 28 minutos, intermediária da primeira edição do Zap Hits da Educadora, com conveniência 14 de março. Trouxe hoje as opções. A primeirinha, acabou a liga, Bruno mais Barreto. A segunda, esse BO é meu, Guilherme Benuto com Matheus e o Cauã, mais uma vez, claro, o melhor, a melhor ouvinte do Brasil.
1: Brasil!
0: Votou, decidiu, resolveu a coisa toda aqui, no feriadão, ninguém trabalhando hoje, aliás, só a Gabriela não trabalhando hoje, o resto, todo mundo no batente, bebê. Tá lelê, hein? Vamos lá, campeã chegou.
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0: meninos Guilherme Benuto, com os meninos Matheus e o Cauã, com o menino aqui também, este pobre pecador, pagador de imposto que vos fala. Gostou do menino ou não? Menino foi por minha conta, né? Você sabe que a gente tem que dar uma puxada na sardinha pro nosso lado. Como diz o velho deitado, não é isso? Esse B.O. é meu, 7:32. Nossa amiga Celi também tá no trabalho. Bom dia, Rodolfo. Feriado? Mas bora trabalhar, tô dizendo. Tá todo mundo trabalhando hoje aí. Só a Gabriela que tá de férias. Ô Zé, Zé Moreira. Quando eu falo que só tem maluco na madrugada, vocês não acreditam, né? A galera tá pedindo autorização aqui, ó. Pede autorização pro Zé Moreira. Pro áudio dele virar meme, esparramar geral aí, ó. Não, é exclusividade nossa. O badabadabadi badadá do Zé Moreira, né, Zé? Galera tá pedindo pra que eu envie aqui, ó, o seu. Só que não. Esse povo é tudo doido. 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É isso, bebê. Café não tem mais? Voltar a beber um café, menino, você não tem ideia?
1: Tem café.
0: Uai, vou lá ver agora se tem. Se tiver, tá gelado. Nu. Ball drop.
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0: E pra você que está levantando agora.
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2: Gordo Roliço e bem mais ou menos no serviço, nós estamos de volta.
3: Você tá mentindo?
2: Não tô, não.
3: Você tá mentindo, seu jeito.
2: Ou é hoje em a festa lá no 2A20, né? Você ouviu aí? Ixi.

0: Hoje é feriado, pois é. Dia da Revolução Constitucionalista. Você sabe que eu fiquei ontem a noite inteira falando essa palavra, né? Pra que eu não errasse ela hoje. E mesmo assim eu tô com medo. Tem hora que dá umas titumbiadas, nego, velho. Não é brinquedo não, hein? Ó, Revolução Constitucionalista de 1932. E se você, sem titumbiar, sem pesquisar demais aí no Google, disser pra nós o que significa o movimento MMDC, aliás, o que significa as siglas, né? Pra falar o que seria o movimento, tem que explicar. Aí fica um pouco longo, mas enfim. Diga lá o que significa as siglas MMDC. Se você souber, sem titubear, eu vou ligar para seu patrão e ele vai te dispensar do trabalho hoje.
1: Ai, para!
0: Será que vai mesmo? Eita, Lelê, tem gente trabalhando hoje pra folgar amanhã. É o meu caso também. Não? Não mesmo? Nossa, fui tão alegre, hein? Tô achando que eu tô trabalhando hoje pra folgar amanhã, velho. Ô, louco.
1: Ai, para.
0: Dancei. Vai, bobão.

0: Aí sim, bebezinho.
1: Quem é o cantor?
0: Eduardo Costa, no Bom Dia. Pois é, 15 para as 8. Pecado de amor. Tivemos ainda Colo Colo, João Bosco, Vinícius, Maria Carla, bom dia, Rodolfo, feliz feriado. MMDC, ela editou, mas eu li. Ó, Maria Carla, eu li. Aí eu tenho que falar. Não, eu vou falar. Agora ela editou, ela corrigiu. Ela colocou o seguinte: MMDC, Martim, Miragaia, Drauzio, e ela tinha colocado Camarão. É o corretor, né, minha amiga? Aí ela corrigiu, Camargo, acho que é isso, aula de história. Aí eu disse a ela, você deu um Google que eu sei. Ela falou, não foi não. Juro que me lembrei da aula de história da professora Sônia lá no Portinari. Mas valeu, valeu, querida, obrigado pelo carinho, um bom feriado pra todos aí também. Hoje, dia da Revolução Constitucionalista, fato, de fato, né, aconteceu em 9 de julho de 32, precipitado pela revolta popular após a morte de 4 jovens por tropas getulistas em 23 de maio de 32, né? De 1932, durante um protesto aí contra o governo federal. Após a morte desses jovens, foi aí organizado

0: MMDC, que são as iniciais dos nomes dos quatro jovens mortos: Martins, Miragaia, Drauzio e Camargo. MMDC. Eu falei quem soubesse, né? A sigla, o que significa as quatro, o MMDC, hoje não ia trabalhar, não é isso? O Léo tá de férias e ele tentou a sorte. Errou. Vai voltar para trabalho então.
1: Rodolfinho, MMDC é múltiplo. É máximo múltiplo comum. Eu tô de férias.
0: Como errou? Errou! Vai voltar para trabalho hoje mesmo. Pode pegar as trouxas lá e embora. Valeu, Léo. Forte abraço. Boas férias para você. 13 minutos para as 8. 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Belê? Porque daqui a pouquinho a IBB não tem pra ninguém. A gente começa com os primeiros signos para que você comece bem a sua quinta-feira, feriando ou não. Muita gente trabalhando hoje, hein? Ai, ai, ai, belê? Tá afim de participar aqui? É você no horóscopo da educadora. Manda lá então. O Zapim, todo mundo sabe. Não vem não. Hoje eu...

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2: Oba! Vamos que vamos, chuchuzinho.
3: Bom dia, Rodolfo.
2: Você tá levantando agora? Vai para trabalho ou não vai para trabalho? Bom dia, uma ótima quinta-feira. Feriadinho, hein? É, até agora todo mundo indo para trabalho por aqui, viu? Ninguém tá zoando feriado, não. Mas, enfim. Daqui a pouquinho, a gente vai ouvir uma cantora, atriz. Ela é personalidade de TV também, apelidada como deusa do pop, conhecida pelo seu vozeirão e telelê, hein? Estilo ousado, reinvenções constantes também, e tem aí a sua carreira multifacetada que abrange 7 décadas e consolidada como ícone cultural. Ai, ai, ai, já já tem Cheryl Sarkisian. Conhece, não? Não? Claro que você conhece. É a Cher. Ah, mas é daqui a pouco.
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2: Ô, meu amigo Donizete, lá de Itamuji. Rapaz, então, eu vi sim, eu tava dando uma lida agora. Faleceu essa madrugada, né? Bonnie Tyler. Ela não estava muito bem, não, de saúde, né? A gente até noticiou aqui. Ela tinha dado uma piorada na saúde, ela tava com 75 anos e deu uma complicada, uma boa de uma complicada. Mas enfim, daqui a pouquinho a gente... Eu vou tentar resumir aqui, porque tem uma história bem longa dela. Eu vou tentar resumir, mas já já a gente passa aqui para o melhor ouvinte, a melhor ouvinte do Brasil. Faleceu essa madrugada. Você conhece a Bonnie Tyler, né, meu amigo? Dá tempo de eu colocar só um trechinho ou tá corrido? Bonnie Tyler, cadê? Pra galera entender o vozeirão rouco que ela tinha. Uma das... Essa daí, né? É, eu acho que é essa que retrata bem. Lembra essa canção, ó? Aí. Bonnie Tyler. 75 anos, então, nos deixou essa madrugada. Ela já não estava muito bem, não.
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2: É, bebê, é a vida. Como dizia Gonzaguinha, é bonita, é bonita e é bonita. Todos nós um dia vamos, né? Meu pai dizia isso. Se tem uma coisa certa na vida, é a morte. O resto, ninguém tem certeza de nada. Mas continuemos? Podemos, não? A gente fica chateado, né? Com esse tipo de coisa, esse tipo de notícia. A hora que eu vi ali, falei, caraca, velho. Ela já não estava muito bem, não, mas enfim, que Deus a tenha em um bom lugar. Bonnie Tyler, aos 75 anos, faleceu esta madrugada. Vamos lá então com os primeiros signos. Tá prontinho, tá prontinha? Deixa eu dar uma respirada aqui, senão...
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2: E nós queremos saber quem é que tá junto comigo. Vixe, Maria, eu fiz uma bagunça danada que eu tenho que me organizar agora. Pronto, agora sim. Bebê, tá chegando aqui, ó.
8: Áries, 21 de março a 20 de abril.
2: Marlene, minha amiga lá em Itamuji também, amiga ali do conterrâneo do nosso amigo Donizete, Alessandra e a Carla também. Meninas aqui, bom dia para lidar com dinheiro e se concentrar em qualquer chance de engordar aí o seu bolso. Inclusive, fazendo alguns bicos em casa mesmo, tá? Logo mais à noite também, se for o caso. Ah lá, tá todo mundo indo pro trabalho hoje. É verdade que o dinheiro, claro, não cai do céu, mas seu esforço deve render aí boas notícias também, o que é bom. Os astros prometem turbinar sua dedicação ao trabalho, o que vai render bons frutos. Suas atenções podem se voltar para outros assuntos e a rotina esfrie, talvez esfrie na vida 2. Ai, ai, ai, você não vai deixar isso acontecer não, hein? Paquera com coleguinha pode surpreender. E a cor para hoje é o branco.
8: Touro. De 21 de abril a 20 de maio.
2: Minha amiga Lúcia lá em Franca, Karina, Solange São. Que é isso? Você conta com um pique renovado para cuidar de alguns interesses pessoais. Os astros brilham em seu paraíso astral e destacam também, sabe o que, né? Seu carisma, bebê. Seu carisma.
9: Oh, yeah.
2: Aí sim, com sua criatividade em alta, fica fácil encontrar soluções inovadoras e brilhar também em qualquer área. Tudo que envolve contatos, comunicação e que depende aí da sua iniciativa deve correr muito bem agora pela manhã. Com seu charme em alta, você tem tudo para viver bons momentos com o par. Solteirinho, solteirinha, eita lelê, pode esperar sucesso absoluto hoje. Se você usar amarelo, bebê, aí não tem pra ninguém. Capricha aí e boa sorte.
8: Gêmeos, 21 de maio a 20 de junho.
2: Minha amiga Maria do Carmo e a Fátima lá em Serrano. A Fátima mandou de madrugadinha. Oh, que danada, saindo. Tava saindo para trabalho, né? Boas novas para o seu bolso logo mais à noite, viu? Há chance de cair uma grana aí que você não tava esperando não, o que é bom, hein? Hã? Pessoa fica feliz da vida. Fica mais fácil cuidar dos assuntos também do dia a dia em casa. A relação com familiares também conta com boas vibrações. E o pessoal estará ao seu lado para o que você precisar. É isso. É hora de se concentrar também em tarefas que podem ser feitas aí nos bastidores. Se quiser brilhar, os laços com quem ama ficam mais fortes e um programinha caseiro, ó, deve cair muito bem. Obrigado. E a sua cor para hoje é o verde. Você de Gêmeos? Ah, bebê. Pelo sim, pelo não, capricha aí.
5: Bom dia.
2: E boa sorte. Vamos que vamos.
5: Educadora.
2: Muito, muito bem, como sempre.
9: 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Bom dia, tio Rodolfo.
2: Olá, bom dia. E aí, ó, quinta-feira, eu não sei você, se eu ficar aqui na pontinha do pé. Eu levantei agora há pouco pra pegar um café. Menino, sabe quem que eu vi logo ali? Então, aí, a sexta-feira, rapaz, deu pra avistar. Eu não sei você, fica na ponta do pé aí. Conseguiu? Então, tô falando, quinta-feira, feriado, muita gente trampando hoje pra folgar amanhã, ó que beleza. Vai, Dudu! Vai, Tetê! Vai, gatinha! Todo mundo aqui, você vai ficar de fora?
10: Claro que não!
2: Ah, então demorou. 999-86-1023 é o zapim.
11: Gelou aí?
12: Sim! Calma, que aqui você não passa frio, não!

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5: Yes! Olá, seja muito bem-vindo, bem-vinda você também. Esta é a ZYD832, o canal é o 272. Educador FM, Batatais, São Paulo, são 24 horas no ar, direto tocando a melhor música para o A Melhor Ouvinte do Brasil. E até 9 horas com a patota toda e contando muito claro com a sua participação, tem Rodolfo Mosquia na área. Tá tudo trancado, tá tudo dominado. E a chave com a gente.
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5: Uou!
6: Bom dia!
5: Yes! Uou! No ar, bom dia, educadora, desta quinta-feira, 9 de julho de 2026. Você está em casa hoje. Eu não posso falar isso, né? Eu não posso falar que você está em casa hoje por conta desse feriado, porque a maioria está trabalhando. Quem não está de férias? Pois é. Hoje, então, no estado de São Paulo, seria feriado, ou é feriado, sei lá. 9 de julho 2026, bebê, pois é. Que dia é hoje, Rodolfinho? Dia da Revolução Constitucionalista de 1932. Pelo amor de Deus, você não me faça falar mais essa palavra, hein, gatona? Constitucionalista, que eu fiquei ontem desde 4 horas da tarde até 9 da noite tentando decorar isso aí, não rola. Não consigo. Vamos lá então. Hoje a gente começa com a Cher, né? A deusa do pop. E essa canção, essa música, se tornou um sucesso mundial, consolidando aí ainda mais a carreira dessa cantora, que já era conhecida por sua versatilidade e também pela sua capacidade de se reinventar. E como não, hein? A mensagem final é de independência e força interior, ressoando com muitos que passaram por situações semelhantes a ela. No 1998, Believe.

isso. O ano era 1986. Capital Inicial com a música urbana Believe com Cher também. Abrindo o Hora 8 do Bom Dia Educadora desta quinta-feira, feriado ou não, pelo jeito não, né? Todo mundo trabalhando por aqui. Hoje, 9 de julho de 2026. Intervalinho? Então tá. 8 e 12 pra você não perder a hora, hein, Levão?

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2: Educadora 8:13, eu, claro, de tonto. Só alguns coleguinhas e alguns parentes. Quero bom dia das garotas que dizem amar-me.
3: Bom dia.
2: Ui, que delícia. E perfumadas, hein? Vamos falar então, eu detesto desse tipo de notícia, rapaz. Ô, minha Nossa Senhora, mas é notícia, aconteceu, tá acontecendo, enfim, aí, ó. Deixa ela cantar um pedacinho. Ó, o vozeirão dela, ó. Presta atenção.
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2: Ó. Ela é Bonnie Tyler. Pois é. A cantora, conhecida aí por seus sucessos como Total Eclipse of the Heart e It's a Heart, faleceu, bebê. Morreu nesta quarta-feira, aos 75 anos. A informação foi confirmada hoje, quinta-feira, nas redes sociais da cantora, tá? A família e a equipe de Bonnie estão profundamente consternadas em informar que Bonnie faleceu inesperadamente na noite passada em um hospital de Portugal em decorrência da doença pela qual ela estava sendo tratada. Divulgaremos um novo comunicado em breve, mas por enquanto pedimos que a privacidade da família seja respeitada neste momento de profunda tristeza, diz a nota. A cantora estava internada desde maio em um hospital em Portugal, onde passou por uma cirurgia intestinal de emergência e foi colocada em coma induzido para auxiliar em sua recuperação. Mês passado, um porta-voz de Bonnie havia informado que a cantora saiu do coma, mas permanecia muito debilitada. Portanto, tá aí essa triste notícia que nos pega hoje, né? Madrugadinha, comecinho aqui do dia e tal, com a morte de Bonnie Tyler aos 75 anos de idade. Fica aí a obra. E esse vozeirão rouco. Qualquer hora dessa a gente vai falar dessa rouquidão que ela tinha na voz aí, que não era assim, viu? Acredite. Ficou assim. Mas isso daí é assunto para uma outra história. É isso.
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2: Ai, vamos aqui, né? Eu não gosto de falar de jeito nenhum esse tipo de notícia aí, não. Mas vamos lá? Podemos, não? Pera lá. Pera lá que eu preciso me organizar agora aqui. Mais três signos. Pronto. Então tá, bora.
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2: Em It's a Harry, que também ela faz um, né? Que você percebe bem a rouquidão ali da voz dela. Dá até uma coisa na gente, assim. Você faz assim, né? Ela é muito legal. Tá aí. Que Deus a tenha em um bom lugar, em um ótimo lugar. Minha amiga Lisa em Brodowski, Soninha, você tá bem? Tá tranquila? Vamos lá então? Podemos?

0: Câncer. 21 de junho a 21 de julho.
1: A convivência com os coleguinhas ou pessoas em geral conta aí com boas vibrações agora pela manhã. Os astros colocam as comunicações em destaque e facilita bastante aí contatos no serviço. Tá todo mundo indo? Então boa. Deslocamentos e tarefas fora do local de trabalho também devem correr melhor, tá? Se sonha com um novo romance, saiba que a turma pode dar uma mãozinha nisso aí, hein? Mas é a sua conversa, bebê, que fará a diferença. A sua prosa. Posso falar aqui? Não, aqui pode, né? A sua lábia. O seu 171.
2: Oh, yeah.
1: Que é isso aí, sim. Sintonia e bons papos também animam a vida dois, tá? Dá uma caprichada boa no violeta ou na violeta, que é a sua cor pra hoje.
0: Leão. 22 de julho a 22 de agosto.
1: Mariana conta um. Bom dia, Silvia de Cajuru e a Roberta. Eu preciso parar de fazer isso, mas é mais forte que eu, velho. Não dá. Os astros avisam que a maior parte da sua atenção deve se concentrar na vida profissional. Ao longo do dia, pode ser mais fácil elaborar e colocar em prática planos ambiciosos para dar aquela deslanchada aí na carreira. Aproveite para identificar um bom negócio, descobrir também novas fontes de renda ou, de repente, colocar as contas em ordem. Pode faltar tempo e energia para investir aí nos assuntos do coração. Por quê? Porque você estará ocupada ou ocupado com outras coisas. Eita, lelê. Ai, ai, ai. Não vai deixar o amor em segundo plano, não, hein? Pera lá. Salmão é sua cor pra hoje.
0: Virgem. De 23 de agosto a 22 de setembro.
1: Minha amiga Bia Fabiana no trabalho na quinta-feira. Ela tá trocando também. Olha que danada que ela é. Fabiana, vamos lá. Maura de Cravinhos e a Rose também. Os astros dão uma reforçada aí na sua energia, além de trazerem mais suavidade e sorte para cuidar aí dos seus interesses. Pode se preparar para ser o centro das atenções por onde passar, hein? Que? Não, palmas! Palmas! Ah, bebê! Luz na passarela, que lá vem ela! Seu espírito de equipe está em alta e você pode se sair melhor agindo em conjunto aí com os colegas também. Já a noite será perfeita para curtir, né? Momentos divertidos e deliciosos com quem você ama. Alguém que mora em outra cidade pode despertar seu interesse. Sua cor para hoje é o azul. Interesse de uma pessoa de outra cidade? Nu. Eu não creio muito não, mas...
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1: 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Agora são 8 horas 19 minutos. Dudu. Pra você que tá levantando agora, você que ainda não levantou, não precisa apavorar não. Depois a gente dá bom dia pra você.

0: balanço pra dar uma sacudida. Ai, fala Henrique, você tá bom, meu? E olha lá o Henrique, ó, trampando direto também, hein? Que é isso?
1: Bom dia, Rodolfo.
0: Você tá bom?
1: Henrique, da cidade de Garapava. Estamos ligados aí na rádio.
0: Olha lá.
1: É, manda um alô aí pra minha esposa Vanessa, minha sogra Zilda, meu sogro Orlando, da cidade de Cajuru.
0: Ó.
1: Estamos trabalhando hoje, feriadão, e amanhã vamos trabalhar também. No sábado, trabalhar também.
0: Que é isso, menino?
1: Pobre nasceu pra trabalhar.
0: Não, não é. Vou dizer a você o seguinte, Henrique. Não, você tá equivocado, tá? Eu sofro disso aí também. O problema nosso é que lá no céu, no dia que foi distribuir aí as coisas, dinheiro e a beleza, nós ficamos muito tempo no departamento da beleza e esquecemos que o departamento do din-din ia fechar. Quando corremos até lá, o estabelecimento já havia fechado. Aí o que aconteceu? Viemos para a terra, belíssimos, maravilhosos, diga-se de passagem, porém, sem nenhum chanin para acariciar pela cauda, se é que você me entendeu. É isso.
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0: Mas mesmo assim, mesmo sem um din-din, olha lá, tá dando risadas. Não, mas é sério, meu velho, não é? Mesmo sem din-din, a gente acorda todos os dias e canta uma canção como José Moreira. Pronto.
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8: O governo brasileiro enviou uma carta aos Estados Unidos contestando a proposta de aplicar uma tarifa adicional de 12,5% sobre produtos brasileiros. A média é justificada pelo governo americano com a alegação de falhas no combate ao trabalho forçado. No documento, Itamaraty afirma que as conclusões dos Estados Unidos são arbitrárias e não consideram as leis e ações de fiscalização adotadas pelo Brasil para combater o

0: escravidão. O governo também defende a imposição de tarifas unilaterais contrária a regras da Organização Mundial do Comércio e pede que o Escritório de Comércio dos Estados Unidos revise a investigação e desista da nova cobrança.
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4: A minha amiga Glauce, lá de Altinópolis, que é de Libra, vou falar dela agora há pouco, aliás, da Eliane e da Sueli também. Ela disse o seguinte: gostei, vou adotar isso daí, Rodolfinho. Passamos várias vezes na fila da beleza. É, na distribuição. A gente não se deu conta que o departamento do dinheiro ia fechar. A gente ficou preocupado com o quê? Em sermos belíssimos. Não é não, Glauce? Aí quando foi lá, estabelecimento fechado, aí lascamos.
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4: E a Eliane Glauce em Altinópolis e a Sueli também estão querendo saber. Elas são de...
6: Libra. 23 de setembro a 22 de outubro.
4: Então, aqui ó, bom momento para repensar aí algumas coisas, inclusive na vida sentimental. Ó... A quinta começa movimentada, hein? Com direito a reviravoltas e surpresas também de última hora. Rodolfinho, boas ou ruins? Então, não sei não, hein? Aí é com você. A boa notícia é que elas têm tudo para serem positivas. Pronto, fechou. Notícias boas, aí sim, palmas. Gostei. O trabalho pode enfrentar também algumas transformações, mas, olha o mas aí, mas sua intuição ajuda a identificar bons projetos e alcançar resultados positivos também. Gostou ou não? Ah, coisa boa. Você vai dar um show também na conquista, tá? Vale o mesmo para a vida 2. Portanto, dá uma caprichada na vestimenta, coloca alguma coisa azul, que é a sua cor para hoje. Nu! Aí vai ficar bom.
6: Escorpião. De 23 de outubro a 21 de novembro.
4: Como sempre, tem muito, né? Meu amigo Donizete, lá de Itamuji. Temos a Carmen em Brodowski, a Lúcia, a Vera e a Liliane também, que está no trabalho. Ela me mandou foto agora e há pouco. O radião tá a milhão lá, hein? Ó, pra hoje, boas energias para as amizades. Fica mais fácil conhecer gente de fora, ampliar o seu círculo social e matar a saudade de quem está longe. Os relacionamentos estão em alta, o que ajuda a se entender melhor aí com colegas e clientes também que têm os mesmos interesses que você. A paquera fica pra lá de animada e pode até ver um amigo com novos olhos. Ai, ai, ai. Será? Um Italelê? Acho que não, hein? Italelê, Italelê mesmo. Já a 2, aguarde momentos favoráveis com direito a muito romantismo. A cor que está aqui não ajuda em nada, muito pelo contrário, vai te prejudicar, então coloque alguma coisa de sua preferência, beleza?
6: Sagitário, de 22 de novembro a 21 de dezembro.
4: Arlete lá de Franca e Marilene, é tudo junto, né? Marilene, pode se preparar para lidar com muito serviço hoje, então é hora de mostrar aí dedicação total a você. Que é isso? Propaganda aí não, hein? Ó, dedicação redobrada, viu? Então, a boa notícia é que tudo vai caminhar se você, claro, fizer a sua parte e encarar os desafios logo cedo. Os astros também sinalizam as melhores energias para a vida profissional. É hora de fazer planos ambiciosos e dar uma focada também em suas metas. Com tanta coisa acontecendo, a paquera tem mais chances de rolar aí com coleguinha ou com alguém próximo, logo mais à noite. É, então dá uma caprichada, bebê. Banhozinho, aquele perfuminho bacana, aquele avanço. Sabe aquele avanço? Lembra do desodorante avanço, não? O rastro. É, vai ficar bom. Passa aquele pó de arroz também, não é pó de arroz que fala? Eu sou da época do pó de arroz, eu não sei como é que chama essas coisas. Ó, você de Sagitário, dá uma caprichada no azul aí, boa sorte.
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4: É doido, tá aconselhando a pessoa a sair que nem um patati, um patatá, ninguém merece. 8h32, ó, Matheus e o Cauã.

0: Eles são Matheus e Cauã. Você sempre será. Deixa eu mandar um forte abraço pra minha amiga Nayara, que acabou de me enviar uma foto agora. Ela tá no trabalho e tem uma galera junto com ela, ouvindo a gente lá e cantando. Nayara, tem que fazer vídeo. Ela... agora que eu vi, ela falou assim: vídeo não, que você coloca no ar. Eita, lelê. Ué, claro que sim, por que não? Ó o Zé Moreira cantando, que animadinho que ele tá, ó.
1: Bada, bada, badi, badada.
0: Manda pra nós aí, bebê. Intervalinho no minuto e meio, tem mais três signos, são os últimos, né? Então tá.
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0: Só tem mais uma?
3: Exatamente.
0: Ah, então tá, aguenta aí.
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0: Yes.
2: Aqui pega bem.
0: Muito, muito bem. Você sabe que aqui a gente tarda, mas não falha, né?
7: Cê é o bichão mesmo, hein?
0: Então vamos lá.
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0: E nós queremos saber, temos a Renata, temos Nayara, temos a Lia lá em Serrana. Ô, meninas.
8: De 22 de dezembro a 20 de janeiro.
0: Criatividade, boas ideias e uma dose extra de sorte ajudam a encarar tudo o que cair em seu colo hoje, pois é. Contato com outras pessoas, especialmente se tem, precisa ligar ou falar com clientes, aumentam também suas chances de sucesso. Então, boa sorte aí. Uma paixão à primeira vista, mesmo que seja com alguém de fora, pode fazer o seu coração bater bem mais forte. Oh. Também é sinal de altas doses de romantismo na vida 2, hein? Que é isso, bebê?
9: Oh, yeah.
0: Em pleno feriadinho, hein? Olha lá. Magenta é a sua cor pra hoje. Capricha aí.
8: Aquário, de 21 de janeiro a 19 de fevereiro.
0: Lídia, você tá bem, né? Tá em casa, na tranquilidade, então tá bom. Lídia, Rita em Orlândia e a Leila. Se andava planejando algumas mudanças, aqui ó, à tarde promete boas vibrações para colocar esses planos em prática. Entendeu? Explore seu jeito mais prático também para lidar com tarefas que exigem responsabilidade. Quem trabalha com produtos ou serviços aí para casa deve alcançar um resultado bem positivo hoje, hein? Isso aí tá me cheirando, você sabe o quê, né? É uma balinha mais aí, ó. O ciúme tem tudo para dar as caras também, cuidado aí. Mas é a paixão que será a grande protagonista, tanto no romance quanto na conquista. Ó, isso dá um versinho de rodeio, me ajuda aí. Roxo é a sua cor pra hoje.
8: Peixes. De 20 de fevereiro a 20 de março.
0: Os melhores chegando para tudo. Calma, não apavore, não se desespere. Vamos lá. Ô, Tereza. Camila em Brodowski. Então, vamos lá. Há sinal de boas energias para interação com colegas, amigos e pessoas próximas. Deixe o isolamento bem longe e reserve tempo para curtir as pessoas queridas. Serviços que envolvem aí deslocamentos rápidos ou contato com o público estão em alta também hoje. Será fácil fazer novos contatos e uma paquera pode virar um compromisso também aqui, ó, num instante. Tá bom, romantismo e muito carinho marcam aí os momentos a dois. E a nossa cor para hoje, meninas, hoje Tereza e Camila em Brodowski, é o amarelo. Portanto, vamos dar uma caprichada no amarelo, se bem que de amarelo eu já tô meio, né? Eu já estou amarelo, não é brinquedo não. Ó, por hoje chega, mais uma vez valeu, obrigado pelo carinho, pelas participações, enfim. Amanhã tem mais, hein? Você sabe que eu tô trabalhando hoje pra trocar com amanhã, né? Tem muita gente fazendo isso. Eu tô tentando aqui, vai que cola, vai que rola.
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0: Exatamente, e hoje então nós nos deparamos com essa triste notícia do falecimento aí da cantora Bonnie Tyler aos 75 anos. E eu vou fazer uma coisa agora e peço permissão para o meu programador que não está na emissora agora, mas com certeza ele está ouvindo. Eu vou alterar aqui uma canção da programação para homenagear Bonnie Tyler, que faleceu aos 75 anos de idade nesta madrugada. E o engraçado é que essa música, ela fez muito sucesso quando a Rádio Educadora entrava no ar. Isso há 48 anos atrás. Tudo acontecia lá, em 2 de agosto de 1978. Dá uma ligada no vozeirão rouco dela nessa canção, ó.

infelizmente, né? É o tipo da notícia que eu particularmente não gosto de dar, não, mas enfim, é a triste notícia. Com o falecimento de Bonnie Tyler, aos 75 anos, cantora que estava internada desde maio em um hospital lá em Portugal, onde passou aí por uma cirurgia intestinal de emergência e foi colocada em coma induzido para auxiliar em sua recuperação. E de nada resolveu muito, né? Nada adiantou. Mês passado, um porta-voz de Bonnie havia informado que a cantora tinha saído do coma, mas que permanecia muito debilitada, vindo à morte esta noite passada, agora madrugadinha, né? De quarta para quinta-feira. É isso. E como de costume, mais uma vez, peço perdão, peço desculpas ao nosso programador por alterar aqui a programação e destacar para você It's a Heartache. Fiz questão dessa música porque nessa canção a gente tem a nítida ali, né? Aquela rouquidão dela, que é bem característica desse vozeirão de Bonnie Tyler. E outra, a Rádio Educadora entrava no ar em 2 de agosto de 78 e já fazia esse tremendo sucesso. Não é brinquedo, não. 15 minutos para as 9, um bom dia, uma ótima quinta-feira para você que se ajeita para trabalho ou não, bebê. A maioria vai, hein? Então, alguns trocando, ó. Eu tô. Parando.

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isso veio de infância. Crescemos ouvindo isso aí nas principais rádios do país. Enfim, na nossa época, era o velho e bom rádio, nosso companheiro, e tocava muito, né não? Rosimeire, minha querida, obrigado pelo carinho. Alô, Admilson, ele lembra do Educador Arquivo, quem não, né? Principalmente a galera em Franca, hein? É, você andava pelas ruas, pelas principais ruas em Franca.

0: Um forte abraço a todos aí. Edson também gosta muito de Bonnie Tyler. Pois é, garoto. Suzana, ô Suzana, bom dia. Ela quer bom dia de Dudu. Vem cá, Dudu.
1: Bom dia.
0: Aí sim, nós podemos seguir, não? Faltando 10 minutos para as 9, então tá. Tem Simone Mendes, Direitos Iguais. Aí.

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12: O Brasil já utilizou 98,5% da cota de exportação de carne bovina para a China neste ano. Com isso, frigoríficos começam a reduzir o ritmo de abates, principalmente de olho no terceiro trimestre. Segundo a consultoria Stonex, a expectativa é que o limite estabelecido pelo governo chinês seja totalmente preenchido até agosto. A China adotou a cota para proteger a produção local e, após esse volume, passa a incidir uma tarifa mais elevada sobre a carne brasileira. Mesmo com a redução dos abates, o Brasil registrou recorde nas exportações de carne bovina no primeiro semestre, com mais de 1 milhão e 700 mil toneladas embarcadas e receita próxima de 10 bilhões de dólares.
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13: Bom dia pra você, 9 horas e 3 minutos. 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
5: Com certeza. Tudo beleza? Tudo certo com você? Hoje, quinta-feira, 9 de julho, feriadão. E aí, tá tudo bem? A temperatura, 20 graus. Thiago Rodrigues tá chegando por aqui pra continuar com você. Feliz da vida, é lógico, todos os dias. 102,3. E você continua ouvindo a ZYD 832, a rádio que pega.
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5: E aí, moçadinha, tudo beleza? Tudo jóia? Tudo 100%? Começando mais uma edição do nosso Frequência Educadora. Tô eu aqui com a minha voz problemática. Cada vez melhor. Graças a Deus, né?
2: Agora, ai, Thiago, você tá rouco. Você vai deixar de apresentar o programa, de ficar aqui com a gente? Jamais. Jamais, que eu amo estar aqui com vocês, batendo esse papo gostoso. Então, ó, daqui a pouco a gente vai falar sobre o Palpitando Educadora. E o Palpitando de hoje tá trazendo um caso, meu Deus do céu, já te conto, tá? Aí tem o Zap Hits, tem o Fique Sabendo. Ó, depois de toda a tempestade, o sol sempre volta a brilhar. Isso aí você pode ter certeza, não importa o tamanho do problema que você está enfrentando aí. Mantenha a esperança no peito. Isso é importante. Dias melhores estão chegando. Você pode ter certeza. Bora começar o Frequência Educadora?

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quer que você esteja. Boa quinta-feira, bom feriadão. Tamo junto e misturado aqui, hein? 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

0: Bom dia. Sua voz tá melhorando, graças a Deus tá melhorando, né? Valeu, Eliana. Quem mais passou? A Marcinha. Oi, Marcinha. Bom dia, tudo bem, minha querida? A Regina. Oi, Titi. Bom dia, boa quinta-feira. Meu amigo Rafael Furini. E aí, Rafael, você tá bom, Rafa?
1: Ô, Thiago. Ô, bom Rafa. Dia, beleza?
0: Bom dia.
1: É o Rafael Furini.
0: Você tá
1: na
0: bom?
1: Na paz.
0: Na paz, graças
1: ô, Thiago,
0: a Deus.
1: Tem como você dar uma... mandar uma música aqui pra nós aqui?
0: Claro que tem, ué, lógico.
1: É que eu ia pegar uma carne hoje, Thiago.
0: Não vai mais?
1: Tinha encomendado uns 6 quilos de carne, eu e o servente aqui. Mais ou menos uns fardos, uns refrigerantes, carvão.
0: As coisinhas boas.
1: Mas aí desanimou, cara. Aí nós veio trabalhar aí. Senão o Brasil vai parar, ué. Ficar assando carne aí no movimento. É mais fácil. Vamos meter marcha num serviço aqui que é mais fácil,
0: comigo,
1: né?
0: Aconteceu a mesma coisa comigo, viu, Rafa? A
1: ô, Thiago,
0: mesma
1: manda
0: coisa.
1: Uma música pra nós aqui. O menino quer escutar um... só pra contrariar
0: só
1: aí.
0: Só pra contrariar.
1: Olha uma boa aí.
0: Opa,
1: beleza,
0: Thiago? Pode deixar.
1: Bom dia pra vocês aí, pra nós aqui. Educadora pega muito bem.
0: Valeu, meu irmão. Tamo junto aí. Bom trabalho pra vocês. Ô, Rafa, a mesma coisa aconteceu comigo. Falei, não, vamos movimentar esse Brasil. É, vamos fazer as coisas. Não é verdade? Pra quê? Churrasco eu vou fazer só depois, só no final de semana, tá? Isso porque eu fui falar um bom dia pro Rodolfo, que eu encontrei ele. Falei, Rodolfo, bom final de semana, até segunda. Mais uma vez eu fiz isso. Ele falou, Thiago, amanhã a gente se vê. Amanhã é sexta, tá, Thiago? Só pra te informar. É que todo feriado eu acho que é final de semana. Fala, Mirrão.
2: Oi, Titi,
0: e aí,
2: bom
0: Mirrão?
2: Bom dia, bom dia, Titi.
0: Você tá bom,
2: cê
0: querido?
2: Você tá melhor a garganta, Titi?
0: Graças a Deus, tá melhorando.
2: Tá melhor?
0: Tá melhorando.
2: Deus te abençoe muito.
0: Amém,
2: te ilumine muito, viu?
0: Amém.
2: Muitas glórias pra você, muitas bênçãos pra você, viu, meu
0: amém,
2: filho?
0: Amém, querido. Pra você também.
2: O povo de fora te ama muito, tá bom?
0: Eu também amo vocês.
2: Ô, Titi, um abraço
0: pra você,
2: um abraço, um bom dia pra todo mundo. Mirrão tá agarrado aqui na churrasqueira, né? Só na produção de churrasqueiro. Mirrão tá trabalhando.
0: Tá produzindo churrasqueira, né?
2: Tem que trabalhar, Titi. Feriado aí não pega, não fica parado, não, que nós trabalha.
0: É verdade.
2: Um abraço, Titi, e vai, Corinthians!
0: Vai, Corinthians! Tamo junto, Mirrão! É isso aí, né? Vamos pra cima, né, moçada? Que isso? A Helena Laurato, minha querida, minha amiga Helena, bom dia, Thiago.

0: 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Daqui a pouco tem Palpitando Educadora por aqui.
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4: E durante muito tempo, lavar o motor era uma prática comum. Mas os carros modernos têm seus módulos eletrônicos, sensores e conectores que não gostam nem um pouco de jatos d'água. Então, evite lavagens caseiras no compartimento do motor. Se houver uma necessidade de limpeza, procure um local especializado que utilize produtos adequados e técnicas específicas. Um motor limpo, sim, é importante, mas ainda mais importante é manter todos os sistemas funcionando corretamente. Uma limpeza mal executada pode gerar falhas elétricas que custam muito mais do que um serviço de lavagem. Pode ter certeza.
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8: Notícia triste. A cantora britânica Bonnie Tyler morreu aos 75 anos nesta quinta-feira. A família e a equipe da artista informaram o falecimento de maneira inesperada durante a noite em um hospital de Portugal em decorrência da doença pela qual estava sendo tratada. A artista estava internada em estado grave na UTI desde meados de junho, após sair de um coma induzido. Em maio, ela passou por uma cirurgia intestinal de emergência e no dia seguinte sofreu uma parada cardiorrespiratória. Vai fazer muita falta aí pra música, com certeza, né? Com certeza. Descanse em paz.

0: É um clássico dela, né? Da Bonnie. Clássico demais. Ela infelizmente nos deixou na manhã de hoje. A trajetória da cantora Bonnie Tyler aqui no Brasil foi marcada aí por uma imensa popularidade nas rádios, né? É um dueto histórico nos anos 80 e um reencontro emocionante nos palcos décadas depois. É sucesso nas rádios, as suas canções icônicas viraram febre nacional, integrando aí trilhas sonoras e programações de rádio. E ela teve também uma parceria com o Fábio Júnior. Isso aconteceu em 1987 com a música Sem Limites para Sonhar, que foi gravada aí num formato bilíngue. A canção alcançou o topo das paradas brasileiras na época. Aí a primeira turnê nacional dela foi em 2022. Apesar do sucesso estrondoso dela, ela nunca havia feito shows aqui no Brasil até novembro de 2022. Aos 71 anos, ela finalmente trouxe a turnê de 50 anos de carreira ao país, lotando apresentações em cidades como São Paulo, Rio de Janeiro, Florianópolis, Curitiba, Porto Alegre, Salvador também. Ela passou por lá. Toda essa trajetória aqui. E ela mesma falou que ela acabou revelando numa entrevista que não sabia o quanto ela era amada na América do Sul. A turnê pela região acabou se tornando a mais lucrativa de toda a sua história. Vamos palpitar agora? Tá chegando o nosso Palpitando Educadora.
1: Tá passando por uma situação e não sabe o que fazer? Você não

0: Nosso palpitando educadora de hoje, feriadão, quinta-feira. Ai, meu Deus, coitada dessa nossa ouvinte. Tiago, tudo bem com você? Tudo ótimo, minha querida. Não vou falar o seu nome, pra respeitar a sua privacidade. E é o seguinte, Tiago, eu tô enfrentando um problema aqui na minha própria casa. Mora eu e o meu filho. A gente sempre morou juntos, eu e meu filho. Só que aí meu filho resolveu namorar, conheceu uma moça, que aparentemente era uma moça bem legal. Aí eles se casaram e eu, pra ajudar, falei, não, vem morar aqui comigo. Mora aqui comigo até acertar a vida de vocês, vocês comprarem a casinha de vocês, enfim. E aí a gente começou a se dar bem no começo. A partir de um certo período, eu tô resumindo a história pra vocês, tá, gente? A partir de um certo período, eu comecei a ter problemas com a minha nora. Por quê, Tiago? A minha nora, ela começou a se apoderar da minha casa. Então, assim, eu entendo que foi eu que chamei, tudo isso aí eu entendo. Só que ela tá tomando posse da minha casa, inclusive coisas que eu fazia antes, eu não posso fazer mais. Como receber uma amiga, receber um amigo, receber a visita, até de parente, ela tá colocando limites. Ah, o horário, isso não é hora de receber parente. Mas espera aí, Tiago, a casa é minha desde o começo. E ela começou a querer mandar em tudo, inclusive em algumas coisas que eu gosto de fazer em casa. Por exemplo, eu gosto de organizar as coisas na minha casa e ela fica ali, ah, não é desse jeito que faz, é assim, ela vai lá e faz do jeito dela e eu não tenho mais liberdade dentro da minha própria casa. Eu conversei com o meu filho sobre essa história, cheguei nele, falei, filho, conversa com a sua esposa, fala com ela, porque ela tá mandando na minha casa e eu quis ajudar vocês. Né? Até vocês, eles estão construindo uma casa, então até terminar de construir essa casa, ela quis dar abrigo, né, pro filho e também pra nora, só que aí que tá o problema, e ela falou que colocou as asinhas de fora e tá mandando na casa que é a casa da sogra, tá? Tá debaixo do teto da sogra, eu acho que por enquanto tá lá debaixo, ela deveria respeitar, né? É a minha opinião, né? A minha opinião, acho que sim, mas só que não é assim que tá acontecendo, não. Em qualquer situação, ela falou, Tiago, qualquer situação, se eu estiver assistindo uma televisão, estiver vendo uma novela e ela não gostar da novela, ela pega o controle remoto e muda de canal. Ela nem pergunta se eu estou assistindo ou se eu deixei de assistir. E eu quero saber de vocês, por isso que ela está escrevendo aqui para o nosso Palpitando, a história é bem longa, tem muitas coisas aqui, muitos detalhes, eu vou resumir, tá? Realmente, eu li a história inteira e já me deu assim, ó, sangue nos olhos. Eu já tinha botado, era para correr faz tempo. E ela quer saber o que, que ela faz, já conversou com o filho pediu desculpas, falou que ia conversar com ela e não adiantou nada. Ela continua do mesmo jeito, ela toma conta da casa como se a casa fosse dela. Ela é... Deixa eu ficar quieto, meu Deus do céu. Ah, eu ia chamar ela de...
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2: Então dá.

0: parar e refletir, né? Maiara e Maraísa, reza de mãe. Bom dia, boa quinta-feira pra você, onde quer que você esteja. 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
1: Bom dia pra você, 10 horas na rádio que pega bem. 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
6: Bom dia pra você, boa quinta-feira, hoje 9 de julho, feriadão, temperatura 23 graus, Thiago Rodrigues tá por aqui, feliz da vida, junto com o melhor ouvinte do Brasil, adoro estar aqui com você, viu, adoro. E essa é a ZYD 832, com certeza a rádio que pega.
7: Pega bem.
6: Muitíssimo bem.
7: Educador.
6: Aê, moçada, vamos que vamos.

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3: O Ministério das Relações Exteriores afirmou, em documento enviado à Câmara dos Deputados, que a decisão dos Estados Unidos de classificar o PCC e o Comando Vermelho como organizações terroristas pode trazer riscos à soberania brasileira. No texto, o chanceler Maurício Vieira alerta que a medida abre espaço para sanções unilaterais contra pessoas e empresas brasileiras e cita duas vezes a possibilidade de uso de força militar americana em território nacional. O governo brasileiro afirma que não foi comunicado previamente sobre a decisão e reforça que a classificação das facções como organizações terroristas não trará benefício ao combate ao crime, além de poder gerar consequências diplomáticas e jurídicas para o país.
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5: Bom dia pra você, 10 horas e 24 minutos.
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5: Estamos de volta com o nosso Frequência Educadora do seu feriadão. Como que tá aí? Tá tudo bem? Tudo beleza? Tudo 100%? Essa pega muito bem nosso palpitando educadora de hoje, essa nossa querida ouvinte, pediu pra não falar o nome dela, tá sofrendo com a nora. Tudo aconteceu assim, ela já morava com o filho, é o filho único, tá? Ela só tem ele. E aí, ele conheceu essa pessoa, começou a namorar e eles resolveram se casar. Se casaram e tudo mais, só que aí eles não tinham pra onde ir, depois do casamento. Aí... ela foi, essa nossa ouvinte, super ali, né, é mãe, né, primeiro que ela é mãe dele, né, e aí foi super gentil com a nora, falou, olha, vem cá, vocês acabaram de se casar, vem morar na minha casa, chega aqui, eu tenho um quarto sobrando aqui, vem morar na minha casa, eu vou aceitar vocês aqui numa boa, até vocês construírem a casa de vocês, que eles estão construindo uma casa, tá, mas estão indo aos pouquinhos, construindo aos pouquinhos. E aí, tudo bem. Ela falou que no começo, ela começou a se dar bem ali com a nora e tava tudo certo. Só que agora, a nora colocou as asinhas pra fora e ela tá mandando na casa da sogra, como se a casa fosse dela. Então, ela me contou, Thiago, eu não posso nem receber mais minhas amigas, eu não posso receber visitas, até parente, ela tá colocando horário pra vir aqui em casa. Puxa vida, a casa é minha. Ela tá morando aqui, mas a casa ainda é minha. E ela fica falando outra coisa que ela me contou aqui, tá, gente? Que ela fica assim, ó. Ai, na hora que a nossa casa terminar, porque eles estão construindo, né? A nora e o filho dessa nossa ouvinte, eles estão construindo uma casa. Na hora que a nossa casa terminar, sogra, você vai morar com a gente, tá? E aí a gente vai alugar essa casa aqui, viu? E é ela que tá assim, ó, mandando em tudo, tá, gente? Você vai morar com a gente. Ela falou, Thiago, se ela morando aqui na minha casa, ela já tá mandando em tudo, eu não posso nem assistir a novela que eu quero. Se ela não gostar, ela pega o controle e muda o canal da TV, ela faz o que ela quer. Imagina se eu vou morar com ela na casa dela, debaixo do teto dela, o que que não acontece, né? Epa! Que coisa, né? Ela é bem folgada mesmo, desculpa, mas é o palpitando e a gente aqui manda a real. Essa é a verdade, a gente manda a real. Denise tá ouvindo a gente lá em Nuporanga. Oi, Denise, tudo bem? Boa quinta-feira, bom feriado pra você. Bom dia, Thiago, você melhorou? Ó, graças a Deus, da gripe que eu peguei, uma gripe bem forte, graças a Deus, eu já tô melhor nessa parte da gripe. Só a voz que ainda tá um pouco... eu tô um pouco afônico ainda, né? E com a voz um pouco rouca. Mas com o tempo vai melhorando. Mas

0: graças a Deus, tá caminhando bem. Tô me cuidando e vamos que vamos. E aí a Denise falou assim, ó, folgada mesmo. Eu já tinha posto ela pra andar já.
1: Ai, caramba!
0: Eu adoro vocês, gente. Mas é, não é verdade? Cada coisa. A Gabriela que tá curtindo a gente lá na Fazenda Três Marias, em São Tomás de Aquino. Oi, Gabi, tudo bem? Ah, pois bom dia, Titi. A minha opinião hoje é que ela mande essa à toa, sem vergonha, embora da casa dela. Essa nora deveria ser mais grata por tudo que ela tá fazendo por eles. Ah, e o filho também é um ingrato. Ele tá vendo que a esposa tá fazendo e não interfere em nada. É aquele ditado, né, Titi? A gente fica com dó do coitado. O coitado vira a gente. Não posso falar mais porque eu estou sem dinheiro para advogado. Uma ótima quinta-feira para você. Aí ela pôs melhoras para você, Titi. Muito obrigado, viu, gente? Valeu, Gabi. É, dá uma raiva na gente essas coisas, né? Helena Laurato. Oi, Helena. Tudo bem?
2: Ah, Thiago, você vai me desculpar, bem, mas essa mulher aí, ela tem sangue de barato. Porque se é comigo, eu já tinha posto essa mulherzinha aí no lugar dela, viu?
0: Botado pra correr.
2: Eu não tenho, comigo não tem isso não.
0: Ai,
2: onde já se viu? E outra, determinar depois se eu vou morar com ela.
0: É, exatamente, ainda, ela tá desse jeito lá, botando
2: ordem. É, falar que vai alugar casa, exatamente. Mas de jeito nenhum. Ela tem que dar um chega pra lá nessa sujeitinha e pôr ela no lugar dela.
0: Ah, é verdade.
2: Beijão, Thiago.
0: Beijo pra você, Helena. É, a pessoa folgada demais. Muito folgada. Muito mesmo. Quem mais, hein? Quem mais quer meter a colher nessa história? Bom dia.
3: Bom dia, bom dia.
0: Bom dia.
3: Sérgio de São Sebastião do Paraíso.
0: Fala, Sérgio. Como que você
3: tá? Tô aqui na divisa trabalhando.
0: Tudo bem?
3: Uma ótima quinta-feira pra você e pra todos os ouvintes aí da Educadora.
0: Bom trabalho aí pra você também,
3: sobre
0: viu?
3: Sobre o proprietário aí. Ah. É complicado, meu amigo, porque é igual eles dizem, né? O ditado que diz, o mal corta pela raiz.
0: Exatamente.
3: Como ela já deixou esse mal crescer, agora é difícil ela cortar. Mas ela vai ter que ter o pulso firme, uhum. E vai ter que ter a decisão dela, que a casa é dela. Então ela que vai ter que... Porque tem muitos meios, já que não quer sair por bem, sai por mal, né?
0: Acaba saindo por mal.
3: Abraço, meu amigo.
0: Um abraço.
3: Um ótimo dia pra vocês e pra todo mundo aí.
0: Pessoal de
3: Educadora,
0: São Sebastião do Paraíso, curtindo a gente. Forte abraço. É o nosso Palpitando Educadora. Fica à vontade pra meter a colher nessa história. Essa nossa ouvinte é uma querida, ela. Às vezes eu tenho vontade de falar o nome, mas é melhor não falar, né? Porque pode dar confusão. E ela tá contando essa história dela com a nora. Ela quis dar um abrigo ali pra nora, né? O filho, ela tem um filho dela, que é um filho único, né? E eles se casaram, não tinham pra onde ir. E ela cedeu o espaço ali, um quarto, na casa dela. E agora a nora tá botando as asinhas pra fora e tá mandando na casa da sogra. É, não deixa a sogra receber visitas. Até parente tem horário agora pra receber. E ela conversou, tá, gente? Ela conversou com o filho. O filho parece que conversou, mas não adiantou nada, não resolveu. E ela ainda tá com essa história de que na hora que a casa que eles estão construindo ficar pronta, vai levar ela pra morar junto. Vai levar a sogra pra morar junto. E vai alugar aquela casa. E ela tá dominando o espaço. Se fosse com você, o que você faria numa situação dessa, hein? Se coloca no lugar dessa nossa ouvinte. O que você faria? Sua nora mandando em tudo na sua casa. Você só deu um espaço ali pra ela ficar junto com o seu filho até acabar de construir a casa. E de repente ela pôs as asinhas pra fora e começou a fazer o que queria e o que não queria. Se fosse com você, hein? Hã? Você ia voltar pra correr? Ou você ia deixar passar numa boa? É o nosso Palpitando Educadora. 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

0: problema com a nora. Ela quis ser uma pessoa gentil, na verdade, com o filho e com a nora, que se casaram recentemente e não tinham para onde ir. Não tinha uma casa para morar e ela cedeu um quartinho lá, um quarto na casa dela, o espaço. Claro que eles usam a casa toda, né? A cozinha, os banheiros e tudo mais. E ela cedeu esse quarto para eles, para eles ficarem um tempo lá até eles acabarem de construir a casinha deles. Eles estão construindo, ela falou que eles estão construindo de uma forma mais lenta, devagar, né? Pouco a pouco. E aí ela cedeu esse espaço na casa dela. Acontece que no começo estava tudo bem. Só que agora a nora tá pondo as asinhas de fora. Exatamente. Tá vendo? Minha voz até volta. Eu fico com tanta raiva que a minha voz volta. Tá vendo? Aí o que que acontece? Ela tá tipo assim, a dona da casa, entendeu? A sogra não pode mais receber amigos, que é a nossa ouvinte. Ela não pode mais receber amigos. Pra receber os familiares, tem tipo um horário, sabe? Não, tá pensando o quê? Tá pensando o quê? Tem um horário aqui, né? Tem que organizar a sua vida, sogrinha. Vamos organizar. E ela me contou que se ela estiver assistindo novela, por exemplo, ela, se ela não gostar, ela pega o controle remoto e troca de canal. E outras coisas a mais que ela contou aqui. Gente, ó, eu vou falar uma coisa. Dá uma raiva isso aí, né? Pessoa folgada é terrível. Pessoa folgada é terrível. E aí, agora ela tá com uma ideia. Na hora que terminar de construir a casa deles, levar a sogra pra morar com ela. Ela chegou pra ela e falou assim: ó, sogra, na hora que terminar a nossa casa, você vai morar com a gente, aí a gente aluga essa casa aqui, tá? Tiago, ela tá mandando na minha vida, conversei com meu filho e não resolveu nada. Essa é a verdade, não resolveu, foi nada. Conversei com ele, mesmo que entrou no ouvido, saiu pelo outro, né?
1: Se fosse ela, Tiago, fala assim, ó, você vai mandar a conta em sua casa. Essa é minha, eu faço ela bem entender. Você tá morando aqui de favor.
0: Claro,
1: Me dá licença e não põe na mão nada que é meu. Senão você pode procurar seu rumo.
0: Nossa, misericórdia. Folgada, né, Rose?
1: Como é que ela tá aguentando?
0: Exatamente. Ô, Rose, eu faço a mesma pergunta. Como que ela tá suportando? Às vezes por conta do filho, né? Às vezes por conta do filho. Ô, Rose, boa quinta-feira pra você, tá? A Patrícia Palaquim. Oi, Pati.
2: Bom dia, Titi.
0: Bom dia, Pati.
2: Tudo bem com você?
0: Tudo ótimo.
2: Como você está?
0: Tô melhorando, graças
2: Olha,
0: a Deus.
2: Titi, sobre esse caso, eu já tinha arrumado as malas dela. Punha lá na porta, lá na rua e falava,
0: vai cuidar da sua vida.
2: Teu rumo, que quem manda aqui na minha casa sou eu. A hora que a sua casa estiver pronta, você faz o que você quiser.
0: Aí
2: você
0: manda, né?
2: Do jeito que você quer.
0: Exatamente.
2: Agora aqui não, aqui é do jeito que eu quero. Se você quiser ficar aqui, você me respeita e faz do jeito que eu gosto.
0: Colocar
2: do jeito
0: ordem,
2: que eu quero.
0: Né, Pati?
2: Porque as suas malas tá aqui, ó. Caça teu rumo. Mete o pé no rabo dessa nora. Pelo amor de Deus, ninguém merece.
0: Eu não dou conta da Pati, não. Deixa a gente enfurecido, né? E aí, ela escreveu aqui pro nosso palpitando, ela é o nosso ouvinte, e ela acabou se abrindo aqui com a gente. Acabou, ela pôs aqui, ó, Tiago, a minha família não é muito grande, não tenho com quem me abrir, e é isso. E ela veio

0: E minha querida Nancy, tudo bem? Bom saber que você tá melhor. Nancy, obrigado, viu? Tô evoluindo aqui, tô melhorando depois de uma gripe meio forte que eu peguei, mas tô melhorando e a voz vai voltando aos poucos. Ô, Thiago, eu criei o meu filho com muito amor, mas também com muitas regras e a mais clara delas, é o filho, um dia você pode ser o presidente da república, mas dentro da minha casa ainda será, sim senhora. Quem manda aqui sou eu, e se não está bom para você, a porta fica logo ali. Parabéns aí, palmas para Nancy. Eu achei legal isso aí. Tipo, lá fora, você pode ser quem você quiser, mas aqui debaixo do meu teto é sim senhora. E é aquela questão que a gente estava conversando aqui, sobre respeito. E aí o filho foi morar na casa da mãe com a esposa, e agora ela fica botando as asinhas para fora, querendo mandar na mãe dele. É, e o errado também nessa história, se a gente for pensar, né, Nancy? O filho também tá errado. Porque o filho vendo a esposa fazendo isso com a mãe, ah, peraí, também tem que tomar uma posição, né? Fala sério, tem que tomar uma posição nessa história toda aí. Poxa vida, você tá vendo a sua esposa fazendo as coisas com a sua mãe e não fala nada? Tem muito isso também, tem os dois lados. É o nosso Palpitando Educadora, bora meter a colher, fica à vontade para participar.
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0: 37, essa música ficou da hora, hein? Ficou legal demais. 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
5: Direto da nossa redação, está no ar o Fique Sabendo, trazendo as últimas informações pra você, sempre junto com a JCM Informática. E o advogado foi preso em flagrante no último domingo por suspeita de tentativa de furto a uma agência bancária na cidade de Cajuru. Ele foi encontrado por policiais militares ainda no local. O caso aconteceu por volta das 22 horas e 20 minutos, após o sistema de monitoramento do banco indicar a presença de uma pessoa no interior da instituição financeira que fica na rua José Bonifácio, no centro da cidade. Segundo a polícia militar, o suspeito foi identificado como José de Oliveira Neto. Ele estava sozinho no local. Após passar por audiência de custódia, ele teve a prisão em flagrante convertida para preventiva, a ser cumprida em regime domiciliar. Em 2015, ele foi preso em flagrante pelo mesmo crime e na mesma cidade, mas ele chegou a negar que tivesse envolvimento no caso. De acordo com o boletim de ocorrência registrado no último domingo, agentes que estiveram no local encontraram portas e gavetas abertas e reviradas. Ainda segundo a polícia, a suspeita é de que ele estava em posse das chaves do banco. Os agentes também informaram que o suspeito invadiu a agência bancária pelo telhado, uma vez que, durante a vistoria no imóvel, foram encontradas telhas deslocadas. Ele ainda tentou fugir pela janela ao perceber a presença da polícia militar, mas não conseguiu por conta de grades externas. Este foi o Fique Sabendo, que está de volta amanhã, sempre direto da nossa redação, trazendo as últimas informações para você e junto com a JCM Informática.
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5: Fala, meu povo! Tudo certo aí no seu feriadão? Quinta-feira, 9 de julho, temperatura 26 graus. Na comunicação por aqui, na rádio que pega bem, Thiago Rodrigues comandando os botões da nave mãe. Tamo junto e misturado, né, moçada? Bora pra cima! 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Quem não tá ouvindo? Ah, tá por fora, né?

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3: O mercado da soja opera com firmeza e excelente ritmo de negócios nas principais praças de comercialização nas primeiras horas desta quinta-feira. No porto de Paranaguá, a saca de 60 quilos abriu o dia cotada na média estável de R$ 154,25. A desvalorização cambial mantém o grão brasileiro altamente competitivo no cenário internacional.
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4: Bom dia pra você, 11 horas e 20 minutos. Estamos de volta com o nosso Frequência Educadora aqui na Rádio.

0: Brasil. Isso aí. Vamos seguindo, dando sequência. Feriadão, você tá aí de boa na lagoa ou tá trabalhando também, hein? Ah, me conta aí. Nosso palpitando educadora de hoje, essa nossa querida ouvinte, realmente ela é uma querida mesmo, eu conheço ela. Pediu pra eu não falar o nome dela aqui. E a gente, realmente, até quando a pessoa fala, pode falar meu nome, a gente opta em não falar, né? E respeitar aí a privacidade do ouvinte. Porém, ela tá enfrentando um problema com a nora dela. Ela tem um filho, né? Filho único. E ele morava junto com ela. Aí ele conheceu essa moça. Eles casaram. E assim, não tinha um lugar pra ir morar. E ela foi uma pessoa super bacana, tanto com o filho quanto com a nora. Cedeu um quarto da casa dela pra eles morarem até terminarem de construir a casa deles. Que eles começaram a construir uma casinha, mas estão indo bem devagarzinho, passo a passo, tijolinho por tijolinho, né? Tá construindo lá a casa deles. Acontece, gente, que é o seguinte: no começo ela falou que foi tudo bem com a nora. A nora respeitava ela, tudo numa boa. Só que aí, agora a nora colocou as asinhas de fora, é sério, e tá mandando dentro da casa dela. É isso mesmo. Mandando assim, ó, horário pra receber as visitas, por exemplo, de um parente, colocando horário. Não, a senhora vai receber só depois de tal horário e até tal hora, porque eu e o filho da senhora, a gente tem que dormir. Amigos, por exemplo, não, vira bagunça, pra quê? Depois tem que ficar arrumando as coisas. E ela tá mandando na casa. Falou, Thiago, se eu estiver assistindo um filme, uma novela, e ela não gostar, ela estiver na sala, ela pega o controle e troca de canal sem me perguntar se eu tava assistindo, nada. Tá muito folgada. E aquele negócio, eles estão terminando de construir. Ela disse que agora tá na cabeça do meu filho, tá na minha também. Que na hora que terminar de construir a casa deles, eles vão me levar pra morar junto com eles. E aí a casa que é minha, que eles estão morando aqui, eles vão alugar a casa. Eu já conversei com meu filho conversou com ela, mas não resolveu nada. Olha que situação. Minha opinião, meu palpite, que eu não dei meu palpite até agora, tá? Não é porque eu tô rouco, não, que eu não vou dar palpite aqui, não. Ah, pelo amor de Deus, pode parar, vai. É o seguinte, é folgada. A sua nora é folgada. E se fosse comigo, eu já tinha colocado é pra correr faz tempo.
1: Ai, caramba!
0: Não ia ter essa paciência de jeito nenhum. Eu ia pôr ela e o meu filho também. Ah, não. Ah, é? Você não vai defender sua mãe? Então

0: sua esposa, e aqui dentro da minha casa quem manda sou eu. Tô errado? Não tô, né, gente? Pelo amor de Deus. Ó, tem gente que nasce pra... Ó, deixa eu ficar quieto. Deixa eu ficar quieto. Cala a boca, Thiago. Cala a boca, fica quieto. Ai, meu Deus do céu. Quem que mandou aqui a opinião, o palpite? O Cauã, meu querido Cauã. Tudo bem, Cauã? Tudo certo? Thiago, sobre o palpitando, se o casal não tem condições de arcar com os custos de uma vida a dois, não deveria nem ter casado. Agora, como eles casaram, né, sem ter onde morar. E a Nora é folgada, sim. É, tá vendo? Todo mundo achando ela folgada. Porque esse tipo de comportamento, poxa vida, a sogra cedeu um espaço lá, né, pra eles morarem, um espaço, né, temporário, mas assim, tá ali, né, dando apoio. Não é verdade? É. Ô, meu xará, o Tiagão. Fala, Tiago, você tá bom? É, você toca a música do Leandro e Leonardo? É por você que eu canto? Vamos tentar colocá-la na programação, viu, Tiagão? Mas se não der, eu vou pedir pra Cissa tocar no Educadora Música do Campo, que começa às 4 horas da tarde, só com esses modão chonado aí, das mais antigas. E ele oferece pra esposa, Angélica. Eles estão sempre curtindo a gente, Angélica, o meu xará, o Tiagão. E o Biel? Fala, Biel. Você tá bom, Biel? Como que você tá aí? Bom dia. Tudo certo?
1: Gabriel Fernando da Silva.
0: Como que você tá, beleza?
1: É a namorada Michele.
0: A namorada Michele, o Gabriel. Minha sogra e a sogra?
2: Fátima.
1: É a Fátima.
0: É a Fátima.
1: E...
0: tudo ouvindo a gente lá.
1: Então, eu quero pedir uma música aí, romântica, do Clint Ralph. Você pode mandar pra nós aí?
0: Valeu, querido. Ó, é outro modão das antigas. Vou deixar aqui pra Cissa tocar pra vocês a partir das 4 horas, tá? No Educadora Música e Churrasco, não. Educadora Música e Churrasco é na TV Educadora. Educadora Música do Campo. É porque a gente tem todos os sábados, a partir do meio-dia, na TV Educadora, o Educadora Música e Churrasco, que também é com música sertaneja. Aí o Alex Boy, que comanda o programa, nosso querido Alex Boy, recebe os convidados, bate um papo legal com eles lá. Eles tocam música sertaneja. Sertanejo raiz, né? Aquele sertanejo mais antigo. E é super gostoso. Educadora. E tem churrasco, é lógico, né? Por isso que chama Educadora Música e Churrasco. E aqui às 4 horas, na Rádio Educadora, tem o EMC, Educadora Música do Campo, que também tem uns modão chonado que eu adoro. Eu adoro também, eu gosto demais. Forte abraço, obrigado, viu, gente, pela companhia. Bora lá, hein? Meter a colher nesse caso que dá, assim, uma certa raiva na gente, né? Fala sério. Fala sério. Tem gente folgada demais nesse mundo, né? Eu já tinha colocado ela pra correr faz tempo. Ah, vai ser folgada pra lá, vem mandar na minha casa? Na minha casa mando eu, hein? Ah.
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0: Tando Educadora, dá tempo de você meter a colher nessa história. A gente vai para um rápido intervalo. Enquanto isso, você grava sua mensagem de voz, manda aí no 99986-1023. Espera aí, vou contar a história para você dessa nossa ouvinte. O que ela tá enfrentando? Problemão, hein? Ela tem um filho, né? Filho único. E ele se casou recentemente. Eles não tinham para onde morar. E o que, que ela fez? Ela cedeu um quarto da casa dela pro filho morar com a nora. Até aí tudo bem. Ela falou que no começo ela se dava muito bem com a nora e tudo mais. Só que com o passar do tempo, a nora foi colocando as asinhas pro lado de fora. E aí agora a nora tá mandando na casa dela. Sim, exatamente. Na casa da sogra. Que abriu um espaço ali, cedeu um quarto para eles morarem por um tempo, que eles estão construindo uma casinha, mas ela falou: Thiago, eles estão construindo bem aos pouquinhos, né? De acordo com aquilo que eles podem, né? Então eles vão construindo aos pouquinhos. Por isso que eu dei um espaço aqui para eles morarem na minha casa, junto comigo aqui. Agora, o que, que ela tá fazendo? A Nora tá aprontando com a sogra o tempo todo. Ela simplesmente está mandando dentro da casa, não deixa a sogra receber visitas, tem que ter horário para receber até um parente. Se ela estiver assistindo alguma coisa na TV, ela pega o controle e muda de canal. Se for uma coisa que não agrada a ela, ela troca de canal e não pergunta para a sogra, não. E ainda falou que na hora que terminar de construir a casa deles, vai levar a sogra para morar com ela. Sogrinha, você vai morar comigo e nós vamos alugar essa casa aqui. E diz que ela tá mandando em tudo, na casa toda. Inclusive até, tipo assim, se a sogra colocar uma coisa em cima da estante lá do armário e ela não gostar, ela vai lá e tira. Bem folgada, né? E ela quer saber o que ela faz. Já conversou com o filho e nada adiantou. É o nosso palpitando.
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2: 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Cuba voltou a enfrentar um apagão generalizado no início desta semana. O terceiro registrado nos últimos 6 meses. O colapso atingiu toda a ilha, que tem cerca de 9,5 milhões de habitantes. A empresa estatal responsável pelo fornecimento de energia informou que as causas do problema ainda estão sendo investigadas. Antes mesmo do colapso, quase 2/3 do país já enfrentavam a falta de eletricidade. O novo apagão ocorre em meio à crise energética enfrentada por Cuba, agravada pela escassez de combustível e pelas dificuldades de abastecimento no país.
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0: Programação ao vivo da Rádio Educadora. A mesma programação que você acompanha através da FM 102,3, só que aí no seu celular pela internet. No computador também, acessando o nosso site educadoraonline.com.br e na Alexa, para você que tem uma Alexa, Alexa, ouvir Educadora Batatais. E ela quase sempre toca a gente lá, né?
1: Rapaz!
0: Coisas de Alexa, né? Quem tem uma Alexa sabe do que eu tô falando. Alexa é teimosa.
2: É.
0: É teimosa. Nosso palpitando educadora de hoje tá tendo esse problema com a nossa ouvinte que escreveu pra gente pra desabafar e querer também saber o palpite sobre essa situação que ela vem enfrentando com a nora dela. A nora um pouco folgada. Ela cedeu um quartinho da casa dela para que o filho e a nora fossem morar lá por um tempo até terminar de construir a casa deles. Eles casaram recentemente, é filho único dela, né? O rapaz é o filho único. Então ela falou, vem cá, vem morar aqui, filho. Traz a sua esposa aqui, pode morar nesse quarto aqui até acabar de construir a casa de vocês. Até aí, tudo beleza, né? Tudo certo. Só que a nora começou a colocar as asinhas de fora e agora ela tá mandando na casa da sogra. Tudo que a sogra faz não tá legal. Se a sogra organiza alguma coisa na casa, ela vai lá. Se não tiver do gosto dela, ela vai lá e troca e muda de lugar. Tipo, se ela colocar um tapetinho no chão e ela passar e falar, nossa, que tapetinho feio aqui, ela vai lá e troca. E tem mais. Ela agora tá estipulando horários pra sogra, pra receber as amigas, pra receber a família. Ela fica dizendo que ela precisa dormir cedo, ela e o marido dela, que no outro dia eles levantam cedo pra trabalhar, e que ela não tem que ficar recebendo. E, sabe, colocando limites pra sogra, que cedeu gentilmente um espaço na casa dela. Não dá nem pra acreditar numa história dessa, né? Mas como tem gente folgada nesse mundo. E agora, ela me contou que eles estão terminando de construir a casinha deles e que na hora que eles terminarem, vão levar ela pra morar junto. Então ela tá assim, sogrinha, vai morar junto comigo, com seu filho. E aqui a gente pode até alugar essa casa aqui, ó. Ela tá de olho no aluguel da casa, meu Deus do céu.
1: Rapaz!
0: Ó, vou te falar. Não dá pra acreditar numa situação dessa. Alô, meu amigo Carlão. Você tá bom, Carlão? Tudo 100% aí? Quem mais, hein? A Maria Odete. Ô, Thiago, você fala pra essa ouvinte parar de ser boba. Ela tá sendo boba. Põe ela e o filho dela pra correr. Põe a Nora e o filho pra correr. Eles casaram, foi? Então eles têm que ir atrás da casa deles. Eu também concordo, viu, Maria Odete? Mesmo que tá construindo, aluga uma casa provisoriamente aí, né? Até terminar de construir a casa deles. Não é verdade? Lúcia, Helena. Oi, Lúcia, tudo bem? Boa quinta-feira pra você. Se fosse comigo, Thiago, isso já não ia acontecer. Jamais vou aceitar uma nora mandando na minha casa. Aliás, ninguém mandando na minha casa. Quem manda na minha casa sou eu. Fala pra ela colocar pra fora e falar pra ele que ela que manda na casa dela. Então colocar a ordem, né? Se posicionar, né, gente? É. A Regina, oi, Rê, tudo bem? Boa quinta-feira. Ô, Titi, que situação dessa ouvinte. Situação, assim, bem desagradável, né? Ela quis ajudar e agora tá enfrentando essa situação com a nora, que tá colocando as asinhas pra fora. Folgadinha, né? Folgadinha, colocando as asinhas pra fora e querendo mandar na casa que não é dela, que a casa é da sogra, né? A casa é da sogra. O filho não fala nada. Ela me contou, ouvinte aqui, que já conversou com o filho dela. Ó, conversa com a sua esposa, porque ela tá mandando na minha casa. Eu não ligo de ceder o espaço aqui pra vocês. Mas assim, nem a televisão, nem o canal de TV que eu gosto de assistir, nem o filme, nem a novela que eu gosto de ver, ela deixa eu ver. Se ela não gostar, ela pega o controle e muda. Folgada demais, né? Nilza Amorim, bom dia, Thiago. No lugar dessa sogra, eu punha pra correr. Quem casa, quer casa. Mete o pé. É verdade, quem casa, quer casa. Então vai atrás de uma casa pra alugar, não é verdade? Ela foi super gente boa, essa sogra foi gente boa de ceder um espaço até eles terminarem de construir a casa deles. Agora, essa nora aí é muito folgada, pelo amor de Deus. E agora, assim, ó, uma dica que eu vou te dar, meu ouvinte, tá? Você que escreveu aqui pra gente. Não vai morar com eles, não, tá? Fica na sua casinha aí, bonitinho.

Não sai daí, não. É uma dica que eu tô dando, só uma dica aqui. É verdade, não sai da tua casa, não. Que vocês estão fazendo isso com a senhora? Porque eu falo eles, porque o filho também tá no meio, porque ele tem que se posicionar. Imagina se a senhora.

0: 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E o nosso Palpitando Educadora vai indo embora. Amanhã trazendo mais uma história pra você meter a colher. Agradecendo sempre você que deu o seu palpite. E se não deu tempo de colocar o seu palpite no ar, amanhã manda de novo, tá bom? Amanhã tem mais uma história e é sempre bom você participar, tá? Com mais antecedência. Muita gente deixa na última hora, aí não dá tempo de eu colocar o áudio aqui no ar, tá bom? Que a gente tem que seguir um tempo aqui, combinado? Mas a minha vontade é de pôr todo mundo aqui no ar. Cada dia uma história diferente, o nosso Palpitando tá de volta amanhã.
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8: O governo brasileiro enviou uma carta aos Estados Unidos contestando a proposta de aplicar uma tarifa adicional de 12,5% sobre produtos brasileiros. A média é justificada pelo governo americano com a alegação de falhas no combate ao trabalho forçado. No documento, Itamaraty afirma que as conclusões dos Estados Unidos são arbitrárias e não consideram as leis e ações de fiscalização adotadas pelo Brasil para combater o trabalho análogo à escravidão. O governo também defende a imposição de tarifas unilaterais contrária a regras da Organização Mundial do Comércio e pede que o Escritório de Comércio dos Estados Unidos revise a investigação e desista da nova cobrança.
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5: Fala, meu povo! Tudo bem? Tudo certo na sua quinta-feira, feriadão, hoje 9 de julho, a temperatura 25 graus, caiu um grauzinho, né? Tiago Rodrigues está por aqui com você, o Titi da Educadora, tamo junto na rádio que pega bem. 102,3. E você continua.

0: Borrozinho. Fala, Borrozinho. Você tá bom, Borrozinho? Tudo certo aí?
1: Aí, Tiagão, Borró do Garimpo chegou.
0: E aí, tudo Feliz certo?
1: Quinta-feira, quintou, né, Tiagão?
0: Quintou, feriadão.
1: Tiagão, só que manda mais um bonitário aí, que modão dele pra nós. Manda lá pra minha Daniela, minha
0: Pode
1: namorada.
0: Deixar.
1: A Valéria Bombonato, Josimar Lava Rafa, mais esposa dele, passou daqui do Garimpo, tá curtindo Tiagão na Educadora. Educadora, pega bem.
0: Aí,
1: e hoje
0: querido.
1: Pode comer aquele costela vaca atolada, né?
0: Obrigado,
1: Tiagão.
0: É
1: pode tomar um litro de conhaque com limão.

passou aqui foi minha amiga, a minha amiga Valéria Bombodato, que eu adoro demais. Valerinha, um beijo, querida. Meu xará, o Tiagão, tá ele e a esposa Angélica curtindo a nossa programação. E essa é pra vocês, tá, Tiagão? Gia Giovanni, Bruno Marrone, Favo de Mel.

0: Educadora, na sua tarde de quinta-feira, feriadão, me conta aí, tá tudo bem com você? Tudo certo aí? Por aqui também tá tudo certo. Tudo ok. Inclusive, daqui a pouco tem o Zap Hits. Já vai preparando aí seu celular, abre seu WhatsApp pra você vir votar aqui na rádio que pega bem. Escolher de duas uma, né? Aquela que você gosta mais.
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3: E durante muito tempo, lavar o motor era uma prática comum. Mas os carros modernos têm seus módulos eletrônicos, sensores e conectores que não gostam nem um pouco de jatos d'água. Então, evite lavagens caseiras no compartimento do motor. Se houver uma necessidade de limpeza, procure um local especializado que utilize produtos adequados e técnicas específicas. Um motor limpo, sim, é importante, mas ainda mais importante é manter todos os sistemas funcionando corretamente. Uma limpeza mal executada pode gerar falhas elétricas que custam muito mais do que um serviço de lavagem. Pode ter certeza.
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3: Boa tarde, faltando 26 minutos para uma hora, tá chegando o Zap Hits.
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3: 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Temos aqui duas opções. Você vai escolher aquela que te agrada mais, aquela que você gosta mais, através do nosso WhatsApp. 99986-1023. Você pode já começar a votar a partir de agora, que eu vou te apresentar as duas opções. A primeira, Bruno Barreto, Texana 37. E a segunda, Zé Neto e Cristiano, Fama de Louco. Qual que você vai escolher hoje, hein?

0: Zé Neto e Cristiano, Fama de Louco e a primeira opção, Bruno e Barreto, Texana 37. Quem será que leva melhor hoje, hein? Quem será que vai ganhar? Você vai zapear através do 99986-1023. Manda o seu zap aí.
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1: Muito bem, temos aqui duas opções, a número 1, Bruno e Barreto, Texana 37, e a número 2, Zé Neto e Cristiano, Fama de Louco, e você vai escolher através do nosso WhatsApp, aquela que você gosta mais, 99986-1023, quem já votou aqui, hein? Foi o Tiagão que votou? Votou na número 2, Zé Neto e Cristiano, Fama de Louco, quem mais votando, hein? A Débora, oi Titi, tudo beleza? Tudo jóia, Débora. Eu voto na número 2, Zé Neto e Cristiano, Fama de Louco. Essa música ficou bonita, eu gostei. Quem mais votando, hein? A Vânia, Titi, sua voz tá melhorando? Graças a Deus, Vânia, tá melhorando. Aos pouquinhos vai voltando ao normal. Ela votou na segunda opção, Zé Neto e Cristiano, Fama de Louco. Quem mais votando, hein? A Fabiana. Oi, Fabi, tudo certo? Tudo bem com você? Fabi votou na segunda opção também, Zé Neto e Cristiano, Fama de Louco. A Elaine, Titi, eu voto na primeira, Bruno Barreto, Texana 37. Vota aí pra primeira opção. Quem mais votando é a Marcinha. Oi, Marcinha.
2: Boa tarde, meu amigo Tiago.
1: Boa tarde, querida.
2: Ô, Tiago, eu voto na número 1.
1: Número 1?
2: Texana 37.
1: Ah, Texana 37. Legal essa música, adoro. Marcinha, um beijo pra você, tá? Boa quinta-feira. Quem mais, hein, participando por aqui? A Maria Odete, Titi, eu voto na segunda, Zé Neto e Cristiano, Fama de Louco. Eu achei essa música linda também, mas também eu gosto de Texana 37, hein? Mas pelo visto não vai ganhar aqui não, hein? Hã? A Silvinha, o Thiago, eu vou votar na número 2. Manda um abraço pro José Reinaldo e também pra Isabel. Eles estão curtindo você. Valeu, tamo junto. Bora curtir agora a campeã inteirinha do Zap Hits, junto com a Padaria e Conveniência 14 de Março, aberta 24 horas, atendendo você. 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
5: A piscicultura brasileira registra uma quinta-feira de forte movimentação nos grandes polos produtores e estabilidade nos preços. O quilo da tilápia direto ao produtor está sendo comercializado na média nacional de R$ 9,85. O clima mais frio de julho reduz o ritmo de ganho de peso dos peixes, mantendo a oferta ajustada nas indústrias brasileiras.
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10: Olá, boa tarde para você que ligou o rádio agora. Prazer, por aqui Thiago Rodrigues, comandando Frequência Educadora, da rádio que pega bem na sua tarde de quinta-feira, feriadão.

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6: Olá, bom feriado pra você. Hoje, quinta-feira, 9 de julho. Temperatura 28 graus. Por aqui, Thiago Rodrigues, o Titi da Rádio Educadora, o Titi fofoqueiro, chame como quiser. O Titi Roquinho.
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6: Essa pega muito bem.
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6: Boa tarde pra você.

0: velocidade da luz no nosso Frequência Educador aqui na rádio que pega bem. 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

Pra você mandar aquela mensagem aqui pra gente. Como que você tá? Tudo bem aí? A Samira, oi Samira, tudo bem? Forte abraço pra você, boa quinta-feira. O Alexandre passou por aqui, a Marcinha, o Zé Paulo, a Fabiana, meu amigo Maurício, o Fábio, que tá curtindo a gente na cidade de Brodowski, a Edilma. Oi, Edilma, tudo bem, minha querida? A Cristina também falou que tá no horário de almoço, mas ela não desliga o rádio. Mesmo no horário de almoço, ela não desliga o rádio, tá sempre curtindo a gente. Quem mais? A Maria Odete passou por aqui. A Maria Rosa, que tá sempre curtindo a gente. Oi, Maria, um beijo pra você. Meu irmão, meu parceirão, o Wellington, tá sempre curtindo também todos os programas da Rádio Educadora. Valeu, tamo junto, viu? 99986-1023. Você pode mandar seu zap, que eu vou mandar aquele alô pra você por aqui, tá? Felipe Araújo, Luan Pereira, Bora Splash.

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0: Geninho e a Mariana Fagundes, Peão Todo Tatuado. Essa música é um sucesso, né? Pode falar o que for. Ela é um sucesso. 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
3: O Brasil já utilizou 98,5% da cota de exportação de carne bovina para a China neste ano. Com isso, frigoríficos começam a reduzir o ritmo de abates, principalmente de olho no terceiro trimestre. Segundo a consultoria Stonex, a expectativa é que o limite estabelecido pelo governo chinês seja totalmente preenchido até agosto. A China adotou a cota para proteger a produção local e, após esse volume, passa a incidir uma tarifa mais elevada sobre a carne brasileira. Mesmo com a redução dos abates, o Brasil registrou recorde nas exportações de carne bovina no primeiro semestre, com mais de 1 milhão e 700 mil toneladas embarcadas e receita próxima de 10 bilhões de dólares.
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0: Muito bem, deixa eu mandar aquele alô pro pessoal que tá assistindo a minha live lá no Instagram, Thiago Rodrigues Locutor, Thiago com TH, vai lá, que de vez em quando eu entro ao vivo aqui direto dos estúdios da Rádio Educadora, mostrando os bastidores. Gabrielzinho, meu sobrinho, tá curtindo também a minha live. Quem mais? Souza, passou por aqui, a Gabizinha, a Consuelo, a Tamires. Consuelo, beijo pra você. E ela falou, aqui em casa a gente gosta do Zezé de Camargo. Ah, eu adoro também. Vamos ouvir então, Zezé. 35 latas de cerveja. Boa tarde pra você. Bom feriadão.

Matheus e Cauã lá do Cachorro, do nosso Frequência Educadora, que vai indo embora, voltando amanhã, sexta-feira, finalzão de semana, a partir das 9 horas da manhã, a gente volta a se falar aqui por aqui, tá? Bom feriadão, aproveita bastante, eu vou te deixar com uma companhia excelente. É o Cissa de Paula, que tá chegando daqui a pouco, apresentando o Tarde de Sucessos. Tchau, gente, até amanhã!

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4: A Justiça dos Estados Unidos negou o pedido de Elon Musk para anular o veredito que concluiu que o bilionário enganou investidores durante o processo de compra do Twitter em 2022. O juiz manteve a decisão do júri, que entendeu que duas publicações feitas por Musk nas redes sociais influenciaram o preço das ações da empresa e causaram prejuízos a investidores. O magistrado também autorizou que a eventual indenização inclua juros. Segundo os advogados dos autores da ação, o valor das indenizações pode ultrapassar US$2,5 bilhões, mas o montante final ainda depende das próximas etapas do processo.
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1: Vixe, você também tá crocante com o corpo todo estralando? 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Então partiu! Nada de ficar no sofá, hein? O importante é se movimentar.
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1: É isso aí, tarde de sucessos pra você. Curtir, se esbaldar, aproveitar. Feriadão, bem, por aqui, na melhor sintonia. Que coisa boa. Quero te ver na melhor, hein? Uma quinta-feira gostosinha, animadinha. Feriado de quê? Hoje, 9 de julho, é feriado estadual em São Paulo e comemora-se a Revolução Constitucionalista de 1932. Que foi? Não sei, porque eu não tava lá, tá? Eu não sei. Homenagem à Revolução de 1932. A data homenageia o movimento em que os paulistas se levantaram contra o governo provisório de Getúlio Vargas, reivindicando a nova Constituição para o país. Tá vendo? Cícero de Paula também é cultura. Bora que a gente tá aí e comemora esse

0: Neto Cristiano, Dubai. Educadora Pega Bem, 2h15. Pega Bem, você aqui, curtindo bem esse feriadão com a Educadora. 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Daqui a pouquinho, tô de volta com você.
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5: 2:21, boa tarde.
6: 2:23.

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5: Tá pegando bem, tá curtindo bem, que bom que você tá aqui, que bom nessa tarde gostosinha. Deixa eu mandar um beijo pra Lu. A Lu já chegou falando, tô aqui, tô aqui, tô aqui, delícia. Feriadão é tudo de bom e a galerinha também tá aqui. Martinha, que saudade de você. Saudade, saudade, saudade, Martinha, quanto tempo. Hoje feriado prolongado, você pode ouvir-me. Ai, que tudo! E ela escreveu bem assim, ó. E hoje eu posso ouvir a educadora e essa locutora maravilhosa. Aí, produção, me segura porque eu tô me sentindo. Um grande beijo pra você. Meu e da minha mãe Lazinha. Então é dois. Um pra você e pra sua mãe Lazinha. Marta Teodoro de Sertãozinho, que linda! Adoro vocês aqui, viu? Só aumentar o volume e curtir. Educadora, pega bem.

Rick Martin, Luan Santana, educadora pegando bem, hein? Pegando bem na sua tarde de quinta-feira. 12h40, RS Autoelétrica e Mecânica é especialista, é referência, é incrível. 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Daqui a pouquinho eu tô de volta.

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3: Zap Hits. 2h45, é hora de Zap Hits. Com conveniência, 14 de março. Duas opções para você participar, para você votar.

0: você escolher a sua. Exatamente, exatamente. E hoje a nossa primeira indicação é homenagem à cantora Bonnie Tyler. Faleceu aos 75 anos, conhecida por sua voz rouca, por sucessos mundiais como Total Eclipse of the Heart, né? Tá aí, ó, pra gente relembrar com saudade, também relembrar com muito carinho de Bonnie Tyler. É nossa primeira indicação. E a segunda, Barão Vermelho por você. Vai votando aí.
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0: Aí a nossa homenagem a Bonnie Tyler, Is a Heart. Aí a Bonnie Tyler, gente, faleceu aos 75 anos, né, na quarta-feira, mas a imprensa divulgou aí, nessa manhã de quinta-feira, a cantora estava internada desde maio em um hospital em Portugal, onde passou por uma cirurgia intestinal de emergência, foi colocada em coma induzido para auxiliar na sua recuperação, né? E aí a gente deseja aí que ela esteja aí com certeza cantando, brilhando nos braços do pai, né? Fica aqui a nossa homenagem à incrível Bonnie Tyler. E você vai votando em qual? Deixa eu ver a galerinha aqui. Oi, Gabi. A Gabi, boa tarde, sua linda. Que você tem um dia maravilhoso. Você também, sua maravilhosa. Manda um alô pra gente, um alôzinho. Pra galerinha da Fazenda Três Marias, especialmente pra você, Gabi, um beijo. Ela votou aqui na primeira. Deixa eu ver quem vai votar também.
1: Gabi, fica tudo bom?
0: Tá.
1: Acho que na quinta-feira pra gente, tá?
0: Pra nós,
1: então,
0: hein?
1: Vamos de mão, então, né? Essa homenagem a ela, né? Bora que bora pra cima. Eu vou fazer uma equipe da Edu, pra fazer uma equipe, mas tudo bom? Meu amigo Danilo Pedreiro, tá bom? Pro João Luiz, Alex Boy, tá bom? E Thiago Rodrigues, tá?
0: Valeu!
1: E também não pode faltar, né? A princesa na agenda da Edu, né? Pra você também, tá? Pedro Cadeira, pegando o seu
0: pega pegando, super né? Bem, querido!
2: Ô, meu amigo, uma boa tarde pra você e pra todos os ouvintes do Educador.
0: Obrigada.
2: Eu volto na primeira.
0: Primeira?
2: Sebastião do Paraíso.
0: Aí, ó. São Sebastião do Paraíso na sintonia. Que tudo, é que tudo. Um abração, hein, pra todos vocês. Alexandre.
3: Opa, Tibum fechou, vai na música número 1. Estarei desejando deixe love. Carimba, papai, fechou.
0: Carimba, essa é a homenagem dele. Ficou assim incrível. Vê se pode. Um abração pra você. Quem mais vota? Oi, Lucimar. Você também tava sumida, Lu. Boa tarde pra você, Lucimar de Serrana. Tá votando aí na primeira. Um super beijo.

0: mais? Que mais? Que mais? Fala, Fabinho! Boa tarde, loirão. Som de qualidade, Cícero de Paula. Obrigada pelo carinho. Um abração pra você. Bom, gente, bora curtir aquela beiradinha da segunda, tá?
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0: Chegando bem demais. 2h53, deixa eu ver a galerinha que tá participando. Vanderlei, tá na sintonia com a educadora. Nesse feriadão, o que você tá fazendo de bom? Ó, tá assim, ó, Cissa, boa tarde. Aqui e todas e todos estão aí, opção 1. Quem que tá aí? O que você tá fazendo de bom, Vanderlei? Conta aí o que você tá fazendo de bom. Opção 1. Quem mais tá aqui? Quem mais tá aqui desejando boa tarde pra gente?
1: Boa tarde, minha amiga.
0: Oi, Marcinha.
1: Cissa de Paula, eu vou na número 1. Oferecer especialmente hoje pro meu cunhado, Anderson Tristão Jacinto, que tá completando mais um ano de vida.
0: Opa!
1: O Anderson lá do Tristão Mostra.
0: Hoje tem festa, hein? Saúde, paz, bênçãos e vitórias. E já tá na hora da gente conferir a grande campeã do Zap Hits. 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

Bonnie Tyler, fica aqui a nossa homenagem, essa voz linda, rouca, incrível, que a gente curtiu demais. E a gente lembra, né, aqui o Vanderlei tá me lembrando, ó, as sessões de músicas lenta na Operária, na Princesa, eita! Ficava todo mundo quietinho no cantinho, aquele silêncio esperando ser convidada pra dançar. Verdade, né? Naquela época a gente ficava no cantinho esperando. Quem que vai convidar a gente pra dançar? E hoje você pode cansar, né? Ou você vai dançar sozinha. E ninguém vai te chamar mesmo, não. Né? Mas ainda bem que chamavam a gente, né? A gente ficava esperando, né? Deixa eu mandar um beijo aqui pra Nilza Amorim. Um beijão pra você, obrigada pela sua presença, viu, lindona? Bom, vai ficando por aqui. 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Bom, também vai ficando por aqui, mas volta amanhã. 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
10: O secretário-geral da OTAN, Mike Rutte, anunciou que a aliança militar vai fechar contratos de dezenas de bilhões de dólares para reforçar a capacidade de defesa. O anúncio feito às vésperas da cúpula da organização realizada em Ankara, na Turquia. Segundo Rutte, os recursos serão destinados à aquisição de equipamentos essenciais para fortalecer a dissuasão e a segurança dos países membros da aliança. O secretário-geral também defendeu a continuidade do apoio militar à Ucrânia e afirmou que os países da OTAN devem assumir plenamente suas responsabilidades para garantir que o país continue recebendo o apoio necessário em meio à guerra contra a Rússia.
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0: tudo lá. Eu falei igualzinho. Foi não. Daqui a pouquinho eu tô de volta, gente. Segura aí que daqui a pouquinho eu tô de volta pra te contar babado. E muito mais aqui na Educadora. Daqui a pouquinho também vou atender o seu pedido, hein? Segura aí que eu já volto.
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6: E a hora certa.
7: 3h20, boa tarde.
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7: Babado, hein? Que é hora de babado agora, gente. Olha aí o Sylvester Stallone dando defeito. É, a situação não tá muito fácil pro lado dele não, hein? A situação tá bem complicadinha pro lado dele e eu te conto agora. Sabe por quê? É, o ator de Hollywood comprou uma das peças mais desejadas do mundo. No meu caso, não, porque eu não faço questão, mas tem gente que gosta, né? Ele comprou um relógio. Um relógio, assim, raro, da Patek Philippe. O Grand Master Chime. A peça é considerada um verdadeiro santo grau entre os colecionadores. Não se trata sendo um reloginho comum que você compra ali no camelô, não, meu filho. Nem na 25 de março, tá? O modelo é um dos mais complicados já produzidos pela marca suíça, com 20 complicações. Duas faces e um nível de exclusividade tão alto que não basta ter dinheiro pra comprar, não. Tem que ter classe. Tem que ter classe, não vem você querer comprar não, viu? Tem que ter a classe primeiro. Stallone conseguiu entrar nesse grupo restrito, é que pra comprar, gente, tô brincando, hein? Pra comprar, você tem que entrar num grupo restrito. Poucas pessoas conseguem adquirir, porque você tem que passar por vários processos até você conseguir adquirir. Mas o detalhe que chamou a atenção é que parece que ele não gostou do relógio. Não gostou não, gostou não, porque ele vendeu o relógio. Ele vendeu o relógio intacto, sem usar, E aí o Thierry, que é o presidente da marca, demonstrou frustração com essa revenda. Especialmente porque outros colecionadores podiam estar esperando, né? E ele revendeu por mais de 5 milhões, né? Mais, quase 6 milhões ele revendeu esse relógio. Então, no mundo da alta relojoaria, existe aí um código silencioso. Relógios extremamente raros não são vistos apenas como acessórios de luxo, mas como obras de arte destinadas a colecionadores. E aí, né? E aí, né? O Sylvester Stallone vendeu. Então, quando uma celebridade compra uma peça, né, extra exclusiva dessa e depois revende, né, assim, né, quebra a confiança. E o que que aconteceu? O presidente da loja, né, o presidente da marca, ficou muito revoltado, né, e o que que acontece? A marca Patek Philippe, exclusividade não apenas, né, é... pra poucos, vamos assim dizer. E o Sylvester Stallone foi lá, vendeu, não gostou, acho que não achou bonitinho, sei lá o que que ele pensou da cabeça. Ele vendeu. E aí o Thierry ficou frustrado com ele, que é o presidente. Ele proibiu, o Stallone foi banido pela marca e nunca mais poderá comprar qualquer tipo de modelo da marca. Que isso, meu filho? Olha que isso, hein? Não poderá comprar um relógio desses nunca mais. Ele foi banido. É, mas você pode sim. Na 25 de março tem um monte. Tem um monte, uns modelos lindos, de várias cores. É só você não falar, viu? É só você não falar que é de lá, entendeu? Você pode comprar sim. Eu, hein, já pensou? Você comprar e depois não poder vender? Eu não gostei. Eu, hein, eu comprei, não foi? Fui eu que comprei, ué. Eu posso revender, vender, quebrar, dar. Eu posso fazer o que eu quiser, gente. Eu, hein. Ele revendeu, porque talvez não se adaptou, né? E aí não gostaram, não. Foi banido, hein? Foi banido e olha, ele tá excluído do grupo, das lojas e tudo mais. Imagina, Silvestre Stallone numa situação dessa. Vou te passar o endereço, uma lojinha na 25 de março que você vai comprar muita. Tá? Vários, todos os modelos, entendeu? Eita, Lelê!

0: Perfeito! Feriadão gostoso! E você aqui na companhia da educadora. Deixa eu ver quem tá aqui. A Franja tá mandando beijo. Cadê beijo? Aí, ela pediu um pagodinho, né, Fran? Pediu um pagodinho também, caprichadão. Obrigado pelo seu carinho. Elisângela falou assim, Silvestre Stallone. É Stallone, né? Ele deve estar muito preocupado, né, seu? Com certeza. Ele deve estar numa preocupação. Eu também acho. Um beijo pra você. Também já tá pedindo um Zé Vaqueiro aqui na sintonia. Tudo de bom pra você. Quem mais? Quem mais? Fala Gilberto. Gilberto de Franca. Olha ele. Obrigada pela sua companhia, Gilberto. Tá pedindo também moda sertaneja. Vou caprichar pra você. E olha só, gente, que áudio foi esse? Para tudo. Que eu recebi um áudio de um amigo meu. Meu Deus, deixa ele falar, vai. Deixa eu ouvir.
1: Oi, Cissa.
0: Oi.

0: bem com você?
1: Eu estou, e você?
0: Graças a Deus, tudo bom com você, seus filhos?
1: Mário, tá tudo bem?
0: Mário da farmácia Bom Jesus.
1: Olha ele, gente.
0: Como é que você tá, querida?
1: Eu estou
0: dando programação aqui na chácara,
1: oh,
0: viu?
1: Que gostoso, hein?
0: Se possível, manda uma música bem bonita.
1: Vou

0: Manda uma música bem bonita aí, viu, Cícero?
1: Vou caprichar pra vocês, Mário.
0: Um bom fim de semana, tá? Um abração.
1: Abraço.
0: Amo vocês todos aí.
1: Olha, a gente também, viu, Mário? A cidade inteira, né? Mário é uma pessoa ilustre aqui na nossa cidade que a gente ama muito, muito mesmo. Sou sua fã, né? Desde pequenininha, né? Gente, minha mãe falava, vai lá no Mário que ele vai te dar injeção, você sará. Eu ia, né, Mário? Eu ia, né? Às vezes chorando, mas eu ia, né, Mário? Gente, pessoa ilustre nessa cidade que a gente ama muito. Que alegria ter você aqui. Educadora Pega Bem, especialmente aí, hein, Mário? Pra você, Eduardo Costa, toda a sua família. Educadora Pega Bem.

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0: Simone Mendes, né? Maravilhosa. Educadora pega bem, 3h42. Já eu tô de volta com muito mais pra você, com uma programação toda especial, hein?
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0: Rosinha Preta e Rodrigo Teaser. Bom demais. Educadora pega bem, vai ficando por aqui. A nossa tarde de sucessos. E daqui a pouquinho vem chegando modão, hein? Pra você curtir muito mais aqui na sua Educadora.
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3: E durante muito tempo, lavar o motor era uma prática comum. Mas os carros modernos têm seus módulos eletrônicos, sensores e conectores que não gostam nem um pouco de jatos d'água. Então, evite lavagens caseiras no compartimento do motor. Se houver uma necessidade de limpeza, procure um local especializado que utilize produtos adequados e técnicas específicas. Um motor limpo, sim, é importante, mas ainda mais importante é manter todos os sistemas funcionando corretamente. Uma limpeza mal executada pode gerar falhas elétricas que custam muito mais do que um serviço de lavagem, pode ter certeza.
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8: O grupo Hamas anunciou a dissolução do órgão que administrava a faixa de Gaza desde 2007. A decisão abre caminho para que um comitê tecnográfico palestino assuma a gestão civil do território. Segundo o Hamas, apenas os servidores técnicos permanecerão em seus cargos para evitar um vácuo administrativo. O grupo afirma que a medida busca facilitar a reconstrução de Gaza e reduzir as dificuldades enfrentadas pela população em meio ao conflito. A mudança ocorre enquanto as negociações sobre o futuro da faixa de Gaza seguem paralisadas. Israel continua rejeitando o retorno do Hamas ao poder, enquanto o desarmamento do grupo permanece como um dos principais impasses para o avanço das conversas.
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5: Agora é hora de moda! Cícia de Paula, em ZYD 832, canal 272, Educadora Batatais, São Paulo. Bora que bora!
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5: 9 de julho é feriado, 26 graus, é hora de estralar moda!
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5: Chegou chegando aquela hora de moda chegar chegando por aqui, hein? É hora de modão, é hora de pôr no 120. Já participa, manda alô, pede a sua, fique à vontade, hein? Você sabe que a casa é sua, né? Então bora começar o nosso MC aqui na Educadora.
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Sidney Gênio Gavião. Educadora Pega Bem, 4h20. Estamos chegando aí com o MC. Nosso primeiro bloco, hein? Daqui a pouquinho eu tô de volta pra atender o pedido aqui da galerinha. Daqui a pouquinho tem babado. Tem muito pra você na nossa programação.

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7: Bora fofocar, que tá na hora, às 4h23. Ai, ai. Gente, a compositora e cantora Fátima Leão revelou em entrevista à Rádio Nativa. Gente, uma revelação bombástica, hein?
8: Rapaz!
7: Eu vou te contar agora. Ela revelou ter sido impedida de entrar num camarim coletivo em Uberlândia e empurrada por um integrante da equipe de Paula Fernandes.
8: Rapaz.
7: Exatamente. Sob a alegação de que a sertaneja não queria outras pessoas no local. Ninguém, não era pra chegar perto dela, do Alecrim do Campo.
8: Rapaz.
7: Entendeu? Em resposta, a assessoria de Paula Fernandes emitiu uma nota negando o ocorrido, afirmando que a cantora cumprimentou a todos, jamais autorizou atitudes desrespeitosas de sua equipe e reforçando aí uma profunda admiração e respeito pela trajetória de Fátima Leão. Eu tenho lá minhas dúvidas, viu, gente? Porque, vamos sinceridade, olha a idade de Fátima Leão, olha a cá, a trajetória, a carreira de Fátima Leão. Ela ia inventar essa história pra quê? Pra quê que ela inventasse essa história? Que ela foi impedida, que ela não podia entrar no camarim, que ela não podia dividir. Agora, o contrário, nós sabemos, né, da Paula Fernandes. Nós sabemos que ela se acha a última bolachinha do pacote, o Alecrim do Campo, que não foi semeado. Alecrim do Campo? Que foi semeado. Ai, esqueci como é que é a música. Que nasceu do campo sem ser semeado. Aê, agora vamos. Entendeu? A gente já sabe a índole de Paula Fernandes. Então, seguinte, né? Paulinha, vamos ter um pouquinho mais de humildade, bem. Né? Pouquinho de humildade, sempre bom, em todo lugar. Tem lugar que a gente tem espaço de ter um camarim só pra mim. Eu, por exemplo, quando eu quero um camarim só pra mim, eu quero só pra mim, se possível. Mas quando não é possível, a gente divide, não é verdade? A gente divide, camarim, espelho, a maquiagem, a gente divide. Quando a gente pode ter só pra gente, aí tudo bem, né, Paula? Mas aí você tinha que ter pensado, né? Quando tem que dividir, tem que dividir. Às vezes o espaço, o local, um pouco mais simples. Então, tem que ter um pouquinho de humildade aí.

Um pouquinho de humildade. Galerinha, já não fala muita coisa boa de você, né? Então, você dá uma segurada, seria uma boa, né? Eita, então, o que você achou aí da atitude? Eu que não tô julgando, não, hein? É só minha opinião. Eu acho que a

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1: E cadê minha chicotada? Agora sim, porque eu não posso ficar sem, né, gente? Minha chicotada faz parte. Aí, Paulinha Fernandes, vão vestir a sandalinha da humildade, viu bem? Vão vestir a sandalinha da humildade que faz bem pra todo mundo, certo? Eita, e quem tá aqui na sintonia? Deixa eu ver quem tá aqui, ó. A Maria Fernanda, achei que você não ia vir, hein? Maria Fernanda tá aqui na sintonia. Ela tá pedindo a nova de Murilo Uff. Olha isso. Ai, eu também acho bonita, viu? Achei muito bonita. Saudade estranha, a moda aí dele. Um abração pra você. Quem? Matheus também tá aqui na sintonia. Oi! Ótima tarde pra você. Tá pedindo Henrique e Juliano. Tudo de bom aí no seu feriadão, tá? Celinha também tá aqui, tá pedindo Bruno e Marrone. Eita, gente, meu bloco tá cheio de pedido. Bruno e Marrone pra você, querida. Deixa eu mandar um alô pro Alexandre. Tá lá nas alturas, hein, menino? Você não para, hein? Tá nas alturas, gente, ouvindo educadora. O que você tá fazendo aí nas alturas? Quem também tá aqui é o Wesley. Ótima tarde pra você, pra toda a galerinha aí da Mercearia da Família. Werner, Vinícius, Cristiane, ele também pediu Rick Renner. Bora atender então, produção, essa galerinha linda aqui. 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

0: quê? Fala pra mim, vai.
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3: Tanta hora pra você aparecer, tanto dia pra você me mandar uma mensagem. Aí você aparece agora, quando eu tô com os meus filhos. Acho que tá tarde, tá?

Linda demais, estrelinha de Paulo e Pauline e Marília Mendonça, é só modão, caprichado no nosso MC. Daqui a pouquinho tem muito mais, daqui a pouquinho eu tô de volta.

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0: César Menotti e Fabiano, fica comigo. Linda, linda, linda essa moda, hein? Educadora pega bem. Daqui a pouquinho eu tô de volta com muito mais e na companhia de Casa Nova Móveis e Acessórios.
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8: O mercado da soja opera com firmeza e excelente ritmo de negócios nas principais praças de comercialização nas primeiras horas desta quinta-feira. No porto de Paranaguá, a saca de 60 quilos abriu o dia cotada na média estável de R$154,25. A desvalorização cambial mantém o grão brasileiro altamente competitivo no cenário internacional.
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9: O presidente dos Estados Unidos, Donald Trump, pediu ao Congresso que dê prioridade à aprovação de um novo pacote legislativo que destina US$350 bilhões a áreas de defesa. O pedido foi feito em uma publicação nas redes sociais. Trump afirmou que as Forças Armadas americanas vivem um momento de força recorde e disse que os novos recursos são necessários para manter a capacidade militar do país. O presidente também voltou a defender a aprovação da Save America ACT, projeto que exige comprovação de cidadania para registro de eleitores. A proposta é apoiada pelos republicanos e faz parte das prioridades do governo para este ano.
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0: Bora que tem mais moda por aqui, hein? Na sua tarde e comigo, Cissa de Paula, em ZYD 832, canal 272, Educadora Batatais, São Paulo.
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0: Quintou com quê? De que feriado bom, 25 graus.
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0: Com elas,

Henrique e Juliana, maior saudade. Foi pra minha amiga Sandra Márcia. Tá curtindo Educadora. Um beijão pra você. Curtindo Educadora, pegando bem, né? Quem mais aqui? 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
5: Bora fofocar! 5h29. E olha só, o filho do cantor Gustavo Lima arrancou risadas dos seguidores ao deixar um recadinho direto e bem-humorado com a chegada das férias escolares. Ele descreveu o seguinte: em clima de descanso total, a criança apareceu com a mensagem: não me acorde. Demonstrando que pretende aproveitar cada minuto longe dos compromissos, da rotina de estudo, acordar até a hora que o olho estiver cansado. Entendeu? O momento rapidamente repercutiu nas redes sociais e muitos internautas se identificaram com a situação, né? Especialmente aqueles que também esperam pelas férias para colocar o sono em dia. O que a gente quer nas férias, né? Não ter horário para acordar, gente. Mas a espontaneidade, o jeito divertido da criança, chamou a atenção de todo mundo, né? Não me acorde, estou de férias. É uma sinceridade boa, né? Aliás, a sinceridade de muitas crianças, gente, é coisa boa demais, né? Tá aí, o filho do Gustavo Lima dizendo o que a gente queria dizer. Né? Mas não pode, porque a gente tem que trabalhar. Vambora?
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5: Gente linda, deixa eu ver quem tá aqui, fala, deixa eu ver, o meu amigo Paulo tá aqui curtindo Educadora, ótima tarde pra você, tá pedindo o quê? Deixa eu ver aqui, ele pediu Christine Ralph, ótima tarde pra você, viu? Obrigada pela companhia. Quem mais tá aqui? Isabelle, oi, tô te ouvindo, Cis, tá aqui linda, fico feliz que você tá aqui, manda uma moda pra mim, capricharei, Luan Santana pra você, tá bom? A Nilda também tá aqui, beijinho. Obrigada, linda, pela sua companhia. Então, bora curtir mais moda aqui na Melhor.

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0: cantando aí um som de Christian Ralph, hein? Que linda essa moda, que linda, que linda! Coração Caçador, educadora pegando bem. 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Eu volto, hein? Tem mais moda aqui para você.
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0: Com você nessa tarde de quinta. Ótima tarde.
10: Boa Pereira.
11: Traia, velha.

0: João Mineiro e Marciano, ainda ontem chorei de saudade. Educadora Pega Bem, vai ficando por aqui, Casa Nova, móveis e acessórios. 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
0: Pra esquentar a sua noite, bora comigo. Cissa de Paula, em ZYD 832, canal 272, Educadora, Batatais, São Paulo, a melhor.
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0: Quintamos, 9 de julho, hein? Feriadinho gostosinho aqui, aqui.
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0: É hora de boteco, gente! A moda por aqui segue e continua! Então bora comigo numa moda melhor que a outra! Já aumenta esse volume, a gente gosta de chegar bem! Educadora!

Mário José Rico, corpo e alma, educadora, pegando sempre, sempre muito bem, 6h22, ótima noite pra você, curtindo a melhor programação do seu rádio, nesse feriadão, nessa quinta-feira, a galerinha que chegou chegando também, já animadinha nesse boteco, chegou chegando aí com a melhor, chegou em casa agora, tá chegando, tá descansando, enfim, que bom que você tá aqui na Educadora, e daqui a pouquinho

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6: Olha o babado na sua noite. A Maiara da dupla com a Maraísa fez a tradicional caminhada da fé pela rodovia dos Romeiros, entre Goiânia e Trindade. Olha que linda essa semana, viu? Ela começou na terça-feira, 2 dias após o encerramento da Romaria do Divino Pai Eterno. A cantora percorreu de 18 quilômetros ao lado do namorado, empresário Felipe Cavalieri e de amigos também. Nas redes sociais, o casal compartilhou registros da peregrinação, que terminou no Portal da Fé, um dos principais pontos de chegada aí dos Romeiros. Olha ela, tá que tá, hein? Que linda! Tô gostando de ver. Tá uma nova aí, Maiara, né? E seja mais viva, que você queira viver mais. Tenha mais essa energia de viver, de ser feliz. É isso que a gente quer, né? É isso que a gente deseja, né? Porque querer, eu não posso querer nada, né? A pessoa faz o que ela quer, entendeu? Mas é o que a gente deseja. Agora falei certo, não falei, produção?
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6: Você é de sofrência, não. Só moda boa aqui, só moda boa, só moda boa. Deixa eu falar um alô aqui, deixa eu falar um alô. Lá, falando em Maiara e Maraísa, lá, Gislaine me pediu uma de Maiara e Maraísa, vou caprichar. Ou melhor, caprichaloei. Neide, você também tá aqui, né, Neide? Você também tá querendo moda, né? Ana Paula também tá na sintonia. Flávio também tá curtindo a educadora, tá gostando das modas? Que bom! Caprichaloei mais. Eu tô engraçadinha, né? Então deixa a moda, deixa vir moda. É o boteco na sua noite. Educadora.

da moda, caprichada, não é? Caprichada, você ouviu aí? Doutor e empregada, Edson Hudson, educadora pegando bem, 6h40, ótima noite pra você. Tá animadinho nessa quinta-feira, né? Tá fazendo o que de bom aí? Já tá fazendo aquela janta, eu já tô sentindo um cheirinho de arroz refogado, aquele feijão caprichado, eita, aí uma carninha bom, hein? Chama eu aí. Galerinha, daqui a pouquinho eu tô de volta com mais pra você.

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0: Menotti e Fabiano no Rancho Fundo. Educadora pegando super bem. Eu vou ficando por aqui, galerinha. Esse som maravilhoso. Valeu demais sua companhia, sua alegria, sua presença VIP. Amanhã a gente se fala mais, hein? A partir das 2 da tarde eu já estou por aqui. Bom, você fica com a programação educadora, claro. Antes tem a Hora do Brasil e logo após a programação da Educadora Top. Mas é claro que eu deixei a última pra me despedir de você, né? Um super beijo. Tchau, tchau.
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0: Observatório Nacional. 18 horas, 59 minutos, 30 segundos.
1: Atenção, radialistas de todo o Brasil. É hora de noticiar os fatos que ajudam a construir um novo país. Direto dos estúdios da Empresa Brasil de Comunicação, em Brasília, vem aí a Voz do Brasil.
2: Em Brasília, 19 horas.
1: Está no ar a Voz do Brasil. As notícias do governo federal que movimentaram o país no dia de hoje.
3: Olá, boa noite.
2: Boa noite para você que nos acompanha em todo o país.
3: Quarta-feira, 9 de julho de 2026.
2: Vamos ao destaque do dia na Voz do Brasil.
3: Atenção, professores. Amanhã é o último dia para se inscrever na Prova Nacional Docente.
2: Sobre o exame, nós conversamos com o secretário executivo do Ministério da Educação, Rodolfo Cabral.
4: Ela vai ser utilizada para subsidiar os processos seletivos e concursos públicos realizados, tanto no âmbito federal, estadual e municipal, para ingresso na carreira docente da educação básica.
3: Unidades móveis flutuantes da Previdência iniciaram atendimentos na região norte.
2: 7 barcos vão prestar assistência a comunidades ribeirinhas, indígenas e quilombolas até dezembro.
3: E ainda, produtores precisam validar o cadastro ambiental rural. Carlos Oliveira.
5: Ter o cadastro ambiental rural concluído é fundamental para acessar o crédito agrícola no sistema bancário.
2: Turismo. Passageiros que enfrentarem problemas com companhias aéreas poderão registrar reclamações em plataforma digital.
3: Vamos falar também de uma pesquisa sobre viagens de brasileiros com bichinhos de estimação. Natália Koslick.
6: O mapeamento servirá de base para a criação de um manual de boas práticas do segmento.
2: A apresentação da Voz do Brasil hoje é comigo, Mariana Jungmann e Luciano Seixas.
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2: 1 milhão de pessoas já solicitaram a autoexclusão dos sites de apostas online, as chamadas bets.
3: Qualquer pessoa pode fazer o bloqueio nas plataformas de apostas de uma só vez.
2: E o próprio usuário define quanto tempo quer ficar sem apostar.
7: A plataforma centralizada de autoexclusão permite ao cidadão restringir o acesso às casas de apostas para prevenir danos financeiros e à saúde mental. O bloqueio atinge todos os sites de apostas autorizados pela Secretaria de Prêmios e Apostas do Ministério da Fazenda. Para solicitar a autoexclusão, o cidadão deve utilizar o login da plataforma gov.br. Ao preencher

0: deseja ficar auto-excluído, que pode ser de 1 a 12 meses. Se desejar, o usuário pode informar também os motivos da auto-exclusão, como decisão por dificuldades financeiras ou recomendação de saúde, por exemplo. Além da auto-exclusão voluntária, o ministro da Fazenda, Dario Durigan, lembra as exclusões automáticas das plataformas de apostas.
1: Houve uma vedação por cumprimento de decisão do Supremo de beneficiário de programa social, Bolsa Família, DPC, que estão proibidos de acessar essas plataformas de apostas.
0: Após a autoexclusão, as operadoras autorizadas têm até 72 horas para bloquear o acesso dos usuários aos seus sites e aplicativos. Segundo o Ministério da Fazenda, 1 milhão de pessoas já fizeram a autoexclusão desses sites. Quem nunca apostou e não tem cadastro em casas de apostas também pode solicitar a autoexclusão. Reportagem Nazi Brum.
2: O Comitê de Gestão da Câmara de Comércio Exterior manteve a alíquota de 12% no imposto de exportação do petróleo diante dos episódios no Estreito de Hormuz.
3: Ontem, os Estados Unidos interromperam o acordo de cessar fogo e realizaram novos ataques ao Irã.
2: De acordo com nota divulgada pelo comitê, a decisão tem como objetivo proteger o mercado interno e evitar o desabastecimento dos combustíveis no país.
3: A medida terá caráter temporário, com vigência de até 60 dias e será reavaliada após 30 dias.
2: Hoje, o ministro da Fazenda, Dario Durigan, afirmou que o governo federal seguirá tendo cautela com as medidas de subvenção dos combustíveis diante dos conflitos no Oriente Médio.
1: Eu tinha expectativa, sim, de tirar a subvenção da gasolina num prazo mais curto. O que a gente ouviu foi uma declaração do presidente dos Estados Unidos dizendo que o cessar-fogo estava encerrado e que o acordo de paz já não seria mais executado nos termos em que estava sendo planejado. O que nos acendeu um sinal de alerta, sim, para cautela em que a gente tem que adotar no acompanhamento da guerra. Então, a estratégia não muda. O objetivo do Ministério da Fazenda, com a guerra diminuindo de proporção, é retirada dos subsídios, mas eu preciso ter cautela porque os eventos novos aconteceram ontem.
3: A Receita Federal iniciou uma ação direcionada aos contribuintes com eventuais débitos em aberto.
2: A iniciativa busca manter a regularidade fiscal dos contribuintes.
4: Contribuintes classificados com o selo Sintonia a Mais começaram a receber comunicações pela Caixa Postal e pelo Domicílio Tributário Eletrônico, o DTE, com informações sobre eventual existência de débitos em aberto. A regularização é necessária para evitar a inadimplência, situação que pode resultar no cancelamento do selo. A validade da classificação é de 1 ano, contada a partir do primeiro dia do mês de referência. O cancelamento também pode ocorrer em situações como concessão da medida cautelar, decretação de falência ou liquidação da pessoa jurídica, manutenção de irregularidade cadastral por mais de 30 dias ou enquadramento como devedor contumaz. Reportagem Edinaldo Júnior.
3: Você sabia que eliminar o acúmulo de capim seco, galhos e folhas cria barreiras naturais para reduzir o risco de incêndios durante o período de seca?
2: E essa técnica tem um nome e uma regulamentação. É o que vamos ouvir agora na reportagem de Márcia Fernandes.
5: Atear fogo numa área para evitar queimadas parece contraditório, mas trata-se de uma técnica recomendada para evitar grandes incêndios florestais na época da seca. São as chamadas queimas prescritas. O fogo é colocado de forma controlada em áreas demarcadas. Com isso, é eliminado o acúmulo de capim, galhos e folhas que podem servir de combustível para incêndios. É o que explica Hudson Coimbra, analista ambiental do Instituto Chico Mendes de Conservação da Biodiversidade, ICMBio.
6: Uma ferramenta de manejo do fogo, utilizada com critérios técnicos, análises de risco, vulnerabilidades, critérios meteorológicos, topográficos, e aí a partir disso a gente também define o que, que é que a gente quer queimar para evitar a propagação de incêndios.
5: A Floresta Nacional de Brasília é um dos espaços que costuma ser atingido por focos de incêndios durante o período da estiagem. Por isso, recebeu nesta quinta-feira uma queima prescrita como parte das ações de prevenção a incêndios, como destacou Hudson Coimbra, do ICMBio.
6: Dentro do Distrito Federal, elas são importantes para evitar os grandes incêndios que acontecem na época da estiagem, né, que vai se iniciar já agora.
5: A queima prescrita é executada por brigadistas, que fazem um monitoramento constante da área.

0: pode ser implementada em parques nacionais, reservas extrativistas e unidades de conservação em geral. Reportagem Márcia Fernandes.
1: E por falar em período de estiagem, o Instituto Nacional de Meteorologia emitiu um alerta de baixa umidade do ar.
2: Uma massa de ar seco se estende do interior da região Nordeste até grande parte do Centro-Oeste, além de áreas do interior das regiões Sudeste e Sul do país.
1: Segundo o Instituto, a baixa umidade deve permanecer até o domingo, dia 12 de julho.
2: Durante os períodos mais secos do dia, a umidade relativa pode ficar entre 20% e 30%, níveis que exigem atenção, principalmente para crianças, idosos e pessoas com doenças respiratórias.
1: Uma ferramenta digital para pequenos produtores e cooperativas do campo que simplifica o acesso a financiamentos.
2: É o simulador de crédito do Pronaf, o Programa Nacional de Fortalecimento da Agricultura Familiar.
1: A plataforma mostra linhas e condições de crédito que combinam com o perfil do produtor.
3: Se você é produtor rural e precisa de crédito, pode contar com uma ferramenta na hora de solicitar os recursos. É o simulador de crédito do Pronaf, uma ferramenta digital desenvolvida para ajudar agricultores familiares e cooperativas a identificarem quais linhas de crédito do Pronaf eles podem usar. É preciso responder algumas perguntas sobre a situação do agricultor, como renda familiar, localidade e objetivo do financiamento. Depois, são informadas as linhas de crédito e as condições de financiamento compatíveis com seu perfil e quais as instituições financeiras que operam em sua região. Vale ressaltar que o simulador não substitui a análise realizada pelas instituições financeiras e também não garante a contratação do crédito. A ferramenta é apenas informativa e busca facilitar o acesso às informações sobre o Pronaf antes do agricultor familiar buscar uma instituição financeira. Para simular o crédito, acesse simuladorpronaf.mda.gov.br. Daniele Popov para a Voz do Brasil.
2: Produtores que vivem no campo precisam validar o CAR, Cadastro Ambiental Rural de suas propriedades.
1: O cadastro é um registro público eletrônico nacional, obrigatório para todos os imóveis rurais.
4: Você que tem uma propriedade rural e já fez a inclusão dela no Cadastro Ambiental Rural, o CAR, não se esqueça de verificar se está tudo certinho. Veja na caixa de mensagens da Central do Proprietário Possuidor do CAR se você recebeu uma notificação para resolver alguma pendência. O órgão gestor do CAR enviou recentemente mensagens para mais de 845 mil proprietários. Para 500 mil, só falta responder se concordam com as informações já analisadas. Se você estiver nesse grupo e finalizar o processo, o seu CAR vai ficar em dia com o que prevê o Código Florestal, que é a lei que cuida desse assunto. Ter o Cadastro Ambiental Rural concluído é fundamental para acessar o crédito agrícola no sistema bancário. Então, não se esqueça de olhar a caixa de mensagens da Central do Proprietário Possuidor do CAR e ver se você recebeu uma notificação para resolver alguma pendência. O Cadastro Ambiental Rural é obrigatório para todos os imóveis rurais. Quando o processo for finalizado, sua propriedade será classificada como cumpridora das regras de proteção do meio ambiente. Se você ainda não fez o cadastro da propriedade rural no CAR, vá no site car.gov.br, escolha o estado e siga o passo a passo. Depois disso, é emitido um recibo de inscrição no CAR. Com esse recibo em mãos, você consegue acessar a central do proprietário possuidor com o seu login no gov.br. É nessa central que você acompanha a situação de sua propriedade, os documentos e as análises feitas pelos técnicos. Reportagem Carlos Oliveira.
2: As inscrições para a PND, a Prova Nacional Docente, se encerram amanhã.
1: Por meio do Exame Nacional de Desempenho de Estudantes, a prova avalia os formandos em licenciaturas.
2: Mas professores já formados também podem fazer a PND, especialmente porque ela pode ser usada por governos estaduais e prefeituras como parte de seus processos seletivos para a contratação de docentes.
1: Nós conversamos com o secretário executivo do Ministério da Educação, Rodolfo Cabral, sobre a Prova Nacional Docente. Vamos ouvir. Secretário Rodolfo Cabral, muito bem-vindo à Voz do Brasil. A gente queria começar, então, explicando, né, para quem já é professor e quem está se formando agora, por que que é importante fazer a Prova Nacional Docente? Quais são os benefícios dela para esses profissionais?
5: Boa noite, Mariana, Luciano e os ouvintes da Voz do Brasil. A Prova Nacional Docente é um exame anual destinado aos professores brasileiros interessados em utilizar os seus resultados em processos seletivos da rede de ensino. Então ela vai

0: prova com a parte comum para todas as áreas, com 30 questões de formação docente e a parte discursiva, além de 50 questões específicas de cada área.
1: Secretária, ela foi criada inicialmente como um exame, né, para avaliar a formação dos formandos em licenciaturas. A ideia é medir aí o nivelamento dos cursos em todo o país e identificar possíveis defasagens de formação, é isso? O que pode ser feito a partir dessa constatação?
0: Isso, Luciana, a PMD funcionou conjuntamente com o ENAD das licenciaturas, né, sendo o ENAD somente para os formandos e a PMD também para quem já se formou. Então a ideia da PMD é avaliar os formandos das licenciaturas por meio do ENAD, mas também quem se formou, para garantir que esses professores possuam as competências essenciais para a docência. Então, além de avaliar as competências, né, ela vai subsidiar a formulação de políticas públicas voltadas à formação inicial e continuada dos professores. Então, a partir dos resultados do ENAD, se uma instituição ela tem resultados negativos, a gente vai abrir processos de supervisão no MEC para avaliar e melhorar a qualidade da formação dos nossos professores.
2: Agora, secretário, a prova também pode ser usada em processos seletivos, né? Como é que funciona isso? É possível que uma prefeitura, por exemplo, use os resultados da PND como um concurso?
0: Isso, é importante a gente ressaltar que, embora não seja um concurso, ela não substitua o processo seletivo da Secretaria de Educação, as secretarias elas podem usar a nota da PND como etapa de suas provas. Então, as redes de ensino, as secretarias estaduais, municipais, distrital de educação, elas fazem adesão junto ao MEC para usar a nota da PND em seus concursos e processos seletivos. Agora, para 2026, 2.031 redes de ensino fizeram adesão. Então, os resultados de aí, o professor faz essa prova da PND e os resultados de cada exame têm validade de 3 anos, permitindo sua utilização em vários processos seletivos ao longo desse período.
1: Secretária, a prova nacional docente ocorre quantas vezes por ano? Por exemplo, quem perder essa oportunidade terá outra ainda em 2026?
0: Isso, a prova é anual, né? Então, quem não participar agora poderá se inscrever para a PND em 2027, em data ainda a ser definida. Então, quem estiver concluindo a licenciatura ou já estiver formado, é importante fazer a prova ainda esse ano. E aí ficar com essa nota disponível para os concursos públicos das redes que aderiram durante todo o período de 2026 e 2027.
2: Porque como o senhor disse, né, a prova tem validade por 3 anos aí.
0: Isso, quem não fez agora vai ter que aguardar a próxima PND em 2027.
2: Agora, onde que os interessados podem se inscrever e quanto é que custa a taxa de inscrição, secretário?
0: Os interessados podem se inscrever no sistema PND, no site do INEP, até o dia 10 de julho. E a taxa de inscrição custa R$ 85,00.
1: E quando serão as provas e quando saem os resultados?
0: As provas serão realizadas em todo o país no dia 20 de setembro. E o resultado final será divulgado em 15 de dezembro.
2: E aí a gente lembra também que na página do INEP os interessados também podem acessar outras informações, né, secretário, sobre pedidos excepcionais, enfim, recursos e todo o resto, qualquer outra parte que tenham interesse em saber sobre a prova.
0: Muito bem. Inclusive informação, tá? Para os conteúdos, acesso aos conteúdos da prova, quem quiser estudar, se preparar, no site do INEP tem as matrizes de referência utilizadas pelo INEP para fazer a prova. Então o professor pode utilizar esses materiais para se preparar e estudar para obter um melhor resultado.
2: Ótimo. Muito bem, nós conversamos com o secretário executivo do Ministério da Educação, Rodolfo Cabral. Secretário, muito obrigada pela sua entrevista aqui à Voz do Brasil.
0: Muito obrigado, Mariana, Luciano. Um abraço aos ouvintes da Voz do Brasil.
1: Funcionando 24 horas por dia, 7 dias por semana, o Disque 100 oferece orientação em casos de violações dos direitos humanos.
2: Saiba mais com Pablo Mundim.
3: Violência física, psicológica ou sexual, abandono de pessoas idosas, trabalho infantil, racismo, discriminação contra pessoas com deficiência, população LGBTQIA+, povos indígenas, quilombolas ou qualquer outra forma de violação da dignidade humana. Seja qual for a situação, o Disque 100 é o canal para denunciar. Os canais

0: O Ministério dos Direitos Humanos e da Cidadania registraram em 2024 mais de 657 mil denúncias de violações de direitos humanos. Mulheres, idosos e crianças formam o grupo de maior vulnerabilidade, com a maioria dos abusos ocorrendo na própria residência. Para combater qualquer tipo de violação que surgiu, Disque 100, defende Lara Magalhães, coordenadora do Disque 100.
1: Por ser muito abrangente, sempre que a pessoa tiver dúvida se determinada situação configura ou não uma violação, a orientação é procurar o Disque 100 para que a nossa equipe preste essas orientações e tire essas dúvidas.
0: Depois do registro, o caso é enviado aos órgãos competentes para apuração e adoção das medidas de proteção, explica a coordenadora Lara Magalhães.
1: Quanto mais acessam, mais a gente consegue garantir ou ao menos coibir que essas violações perdurem.
0: O atendimento é gratuito, sigiloso e está disponível 24 horas por dia, 7 dias por semana. Reportagem Pablo Mundim.
2: Teve início essa semana um atendimento no Previbar com a moradores da região norte.
3: Podem ser beneficiados moradores de comunidades ribeirinhas ou isoladas, indígenas e quilombolas.
2: Atualmente existem 7 unidades móveis flutuantes. 3 vão atender o estado do Amazonas, 3 o estado do Pará e 1 o estado de Rondônia.
3: A chefe do Serviço de Gerenciamento de Unidades Móveis Flutuantes do INSS, Karine Furtado, fala dos serviços oferecidos.
4: Os serviços oferecidos pelo Previbar são praticamente os mesmos de uma agência física do INSS. Os principais são salário maternidade rural, aposentadorias, pensão por morte e benefício de prestação continuada, o BPC, que é um benefício assistencial para idosos e pessoas com deficiência de baixa renda. Também são oferecidas perícias médicas e avaliações sociais, além de emissão de extratos, consulta de tempo de contribuição e orientação gerais.
2: Os atendimentos vão até 18 de dezembro.
3: O calendário de atendimentos está em gov.br/INSS.
2: Julho é mês de férias e muita gente aproveita o descanso para viajar com a família.
3: E muitas famílias brasileiras contam com integrantes de quatro patas.
2: Uma pesquisa sobre o turismo pet friendly quer entender as principais dificuldades enfrentadas pelos tutores e empreendimentos.
5: O professor Pedro Henrique Ambrósio Rodrigues, de Florianópolis, já perdeu as contas de quantas viagens fez. Mas, independente do roteiro, sempre pega a estrada com seus pets do lado. A que tem mais quilômetros rodados é Frida, uma bulldog francesa que chegou em sua vida há 11 anos. Depois vieram o Bartô, sem raça definida, e um Chihuahua, para se aventurarem por diversos destinos brasileiros.
6: A gente sai de Florianópolis e vai para Franca, e por duas vezes a gente foi para Minas Gerais, então passou por Ouro Preto, Trindade, Paraty, São João del Rei, Curitiba, Rio de Janeiro, Campos dos Goytacazes, tudo que tiver no meio do caminho a gente faz. As viagens são planejadas em cima do fato dos cachorros estarem conosco.
5: Uma pesquisa online pretende mapear os principais desafios do turismo pet friendly no país. Por um lado, quer entender as dificuldades enfrentadas pelos viajantes na hora de pegar a estrada. Por outro, busca conhecer os desafios de empresários do setor, como donos de hotéis e de restaurantes que recebem clientes de quatro patas. A supervisora de eventos e reservas de um hotel em Goiânia, no estado de Goiás, Kathleen Neves, menciona alguns serviços personalizados para atender esse público.
7: Hoje, os nossos serviços exclusivos são um tapete higiênico, uma manta com a nossa logo, um sachê de petisco para que ele possa se alimentar enquanto estiver conosco e saquinhos para coleta de fezes também.
5: O mapeamento servirá de base para a criação de um manual de boas práticas do segmento. O prazo para participar vai até amanhã, 10 de julho, e o formulário pode ser acessado na página do Ministério do Turismo na internet, no endereço gov.br/turismo. Reportagem Natália Koslick.
3: Um voo cancelado, bagagem danificada ou extraviada, mudança de horários pela companhia aérea.
2: O passageiro que vive essas situações tem um canal para registrar e tentar resolver a queixa.
3: É o ANAC Passageiro.
8: As viagens de avião fazem parte da rotina do empresário gaúcho Renato Correa, que a cada dia da semana está em uma cidade diferente por causa dos compromissos profissionais. Com a vida na ponte aérea, difícil não se deparar com problemas.
9: De uma forma ou outra, a gente acaba tendo problema com voo atrasado, voo cancelado, questões climáticas que acabam influenciando na nossa dinâmica e na nossa agenda diária. Problemas eu tive são vários repetitivos que são de perda de conexão por questão de atraso.
8: Passageiros que enfrentarem problemas com companhias aéreas podem registrar reclamações por meio da plataforma ANAC Passageiro. O acesso é gratuito e pode ser feito por qualquer cidadão com uma conta gov.br nível prata ou ouro. Após o registro, a manifestação é encaminhada à companhia aérea responsável, que deve responder em até 10 dias corridos. O superintendente de acompanhamento de serviços aéreos da Agência Nacional de Aviação Civil, ANAC, Adriano Miranda, destaca os tipos de registros que a plataforma tem recebido.
10: O principal problema mais reclamado são alterações ou cancelamentos pela própria empresa aérea antes da viagem, né? Então o passageiro é comunicado ali que seu voo foi alterado, que seu voo foi cancelado. Em segundo lugar, o atraso ou cancelamento na data da viagem, aquela situação contingencial. O terceiro ponto mais reclamado é bagagem, por exemplo, bagagem danificada, bagagem extraviada.
8: Durante o atendimento, passageiro e empresa podem trocar informações diretamente pela plataforma até a conclusão da solicitação. O usuário pode ainda consultar dados sobre o volume de reclamações, os principais assuntos registrados e o índice de atendimento das companhias aéreas. O acesso à plataforma é feito pelo site anac.gov.br ou pelo gov.br/anac, clicando em passageiro. Reportagem Graziele Bezerra.
2: Estão abertas até 3 de agosto as inscrições para a chamada Universal 2026, que vai financiar projetos de pesquisas científicas, tecnológicas e de inovação desenvolvidas por instituições brasileiras.
3: Pelo menos 30% dos recursos serão destinados a instituições de pesquisa das regiões Norte, Nordeste e Centro-Oeste.
2: O resultado final está previsto para 4 de dezembro.
3: As propostas devem ser submetidas exclusivamente pela internet por meio do formulário disponível no site carloschagas.cnpq.br.
2: E essas foram as notícias do governo federal.
3: Fique agora com as notícias do Poder Judiciário e do Congresso Nacional. Boa noite.
2: Boa noite e até amanhã.
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13: Inquérito do Banco Master. STF autoriza busca e apreensão contra Tiago Miranda.
14: STJ entende que plano de saúde deve cobrir cirurgia de feminização facial em mulheres trans.
13: Justiça determina que o SUS forneça sonda Bottom para alimentação de pacientes pediátricos em Uberlândia, Minas Gerais.
14: Boa noite, eu sou Marcela Luiza.
13: E eu sou Walter Lima.
14: Supremo Tribunal Federal autoriza busca e apreensão contra Tiago Miranda após pedido da Polícia Federal.
13: A decisão é do ministro André Mendonça, relator do inquérito sobre o Banco Master no STF. Marta Ferreira.
15: Tiago Miranda é dono de uma agência de publicidade que mantinha relação com o ex-banqueiro Daniel Vorcaro, dono do Master, e teria atuado em uma ação coordenada de influenciadores nas redes sociais para atacar a credibilidade do Banco Central. De acordo com a Polícia Federal, os ataques se deram após o Banco Central negar a compra do Master pelo Banco de Brasília e liquidar o Banco de Vorcaro. As investigações apuram ainda a atuação de possível organização criminosa dedicada à intimidação de jornalistas, ao monitoramento ilícito de pessoas ligadas a autoridades públicas, à obtenção indevida de informações sigilosas e à adoção de medidas destinadas a interferir em investigações criminais. Na decisão, Mendonça afirmou que os elementos analisados apontam que Thiago Miranda desempenhava papel central nessas iniciativas, sendo o principal responsável por realizar pesquisas e levantamentos acerca da vida privada da jornalista em questão. Ainda de acordo com as conversas analisadas, Thiago Miranda costumava informar o andamento das buscas, relatar sobre a análise de processos judiciais antigos e coordenar a mobilização de equipe dedicada a localizar informações que pudessem ser consideradas sensíveis ou comprometedoras para a jornalista.
14: Plano de saúde deve custear cirurgias em mulheres trans para dar aos traços faciais a aparência feminina.
13: Para o STJ, esses procedimentos não se enquadram nas exceções previstas na lei que regulamenta os planos de saúde. Fátima Uchoa.

0: paciente e não incluiriam tratamento experimental nem teriam caráter estético, sendo imprescindíveis para adequar a identidade de gênero da paciente e preservar o bem-estar psicológico dela.
1: Agente de aeroporto de Confins, em Minas Gerais, tem jornada de trabalho equiparada à de colegas da Pampulha.
2: A decisão é do Tribunal Superior do Trabalho, Marla Lacerda.
3: Uma empresa de serviços aeroportuários vai ter de pagar horas extras a uma agente de proteção do aeroporto de Confins. A trabalhadora cumpria jornada de 42 horas semanais, enquanto colegas de função no aeroporto da Pampulha, de menor movimento, trabalhavam 36 horas por semana. Para o TST, a diferenciação da jornada com a mesma remuneração diz respeito ao princípio da isonomia.
1: Justiça determina que o SUS forneça sonda Bottom para alimentação de pacientes pediátricos em Uberlândia, Minas Gerais.
2: Esse tipo de sonda é um dispositivo de silicone que fica na região do abdômen do paciente e diminui os casos de refluxo. Vanessa Pereira.
4: A ação teve início após o MPF receber reclamações de famílias que enfrentavam dificuldades para conseguir a sonda Bottom no SUS. Agora, segundo a decisão, a União tem até 6 meses para incluir o equipamento no sistema de gerenciamento do SUS. Já o governo de Minas Gerais e o município de Uberlândia devem garantir o fornecimento das sondas Bottom para os pacientes pediátricos.
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1: Uma boa noite.
2: E até amanhã.
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1: Eu sou Paula Groba.
2: E eu sou Humberto Pinheiro.
1: E estes são os destaques de hoje do Jornal do Senado, que começa agora.
2: Senado aprova MP que destina recursos das BETs à Polícia Federal.
1: Comissão aprova mais proteção a pessoas com deficiência vítimas de crimes.
2: Avança projeto que pune empresas de telemarketing por ligações indesejadas.
1: Boa noite.
2: Boa noite.
1: Parte do dinheiro arrecadado pelas casas de apostas esportivas poderá ser usado no combate ao crime organizado.
2: O Senado aprovou uma medida provisória que destina um percentual do lucro das BETs ao fundo da Polícia Federal. Agora, o texto segue para a sanção presidencial. Repórter Douglas Castilho.
3: Após o pagamento dos impostos devidos e dos prêmios das apostas, as operadoras das BETs deverão destinar 3% do valor obtido a esse fundo. Porém, esse índice só será devido a partir de 2028, passando por uma transição anual gradual de 1%. O senador Isalci Lucas, do PL do Distrito Federal, argumentou que o direcionamento do montante serve como um mal menor diante dos efeitos negativos das BETs.
4: O ideal é que não tivesse BETs, porque por mais maior percentual, não vale a pena. Realmente, o estrago com relação às BETs é muito grande. Então, agora, como existe, está regulamentado, é muito importante destinar realmente parte desse recurso para saúde, também para segurança, para todas essas áreas, exatamente, porque qualquer percentual não recupera o que se vai gastar com a saúde com relação a isso.
3: A verba será obrigatoriamente utilizada na modernização de equipamentos da Polícia Federal, no pagamento por horas e atividades extraordinárias e no custeio de planos de saúde da corporação. Além disso, o Ministério da Justiça e Segurança Pública poderá estender a cobertura dessas despesas médicas também para os agentes da Polícia Rodoviária Federal e da Polícia Penal Federal. O texto agora vai à sanção presidencial.
1: E avançou no Senado o projeto que autoriza a Agência Nacional do Petróleo a acessar dados fiscais de distribuidores e revendedores de combustíveis.
2: A medida visa combater a adulteração desses produtos. Repórter César Mendes.
5: O objetivo da proposta, já aprovada na Câmara dos Deputados, é melhorar a fiscalização, condicionando as concessões de atividades regulamentadas pela ANP à autorização prévia para que a agência acesse os dados fiscais das empresas do setor. Quem já possui a outorga de funcionamento terá que providenciar essa autorização para continuar atuando. Relator da matéria, o senador Dr. Irã, do

0: Progressistas de Roraima destacou que a medida vai facilitar a detecção de adulterações, assegurando maior integridade no mercado de combustíveis.
1: Empresas que adulteram combustíveis garantem ilicitamente a redução de seus custos de produção e passam a ter vantagem competitiva em relação às que atuam honestamente.
0: O texto determina que a ANP assuma os custos do acesso aos dados das empresas sem ônus para o fisco e seguiu para a análise da Comissão de Infraestrutura.
2: Uma subcomissão do Senado aprovou o relatório de diligência externa em Boa Vista, Roraima, em maio de 2026, que verificou a situação em que vive o povo Yanomami.
3: O documento traz um diagnóstico sobre a saúde, a segurança e a governança na região e aponta que, apesar de avanços na repressão ao garimpo ilegal, o território ainda enfrenta graves gargalos logísticos e estruturais. Repórter Bruno Lourenço.
4: Relatório aprovado pela subcomissão do Senado, que acompanha a situação de perto, revela que a quase totalidade do atendimento de saúde na região ainda depende exclusivamente de aviões e helicópteros, o que encarece e dificulta as ações de socorro. A presidente do colegiado, senadora Damares Alves, do Republicanos do Distrito Federal, defendeu uma ação conjunta de entidades brasileiras e internacionais, principalmente no combate ao garimpo ilegal, para assegurar direitos das populações indígenas.
5: Capaz de consolidar os avanços obtidos com a desintrusão e fortalecer de forma duradoura as políticas públicas voltadas à proteção e à garantia dos direitos dos povos Yanomami e Yekuana.
4: A subcomissão formalizou uma série de pedidos de providências a ministérios e propôs um pacote legislativo focado no agravamento de penas para crimes ambientais em terras indígenas, adaptação de prazos processuais para áreas remotas, fortalecimento da FUNAI, integração de políticas sociais e adaptação do acesso a benefícios sociais.
2: E a Comissão de Direitos Humanos aprovou um projeto que aumenta a proteção para pessoas com deficiência vítimas de crimes. A proposta torna esse tipo de crime uma circunstância agravante, com penas maiores para quem se aproveita da vulnerabilidade da vítima.
3: Hoje, o aumento de pena previsto na legislação está ligado a agressões ocorridas em escolas. O relatório lido pelo senador Paulo Paim, do PT do Rio Grande do Sul, amplia essa proteção em casos de lesão corporal e reforça a punição também em outros locais. Agora, o projeto segue para análise da Comissão de Constituição e Justiça.
2: Ligações indesejadas de telemarketing e as cobranças feitas para quem nem é devedor podem estar com os dias contados. A Comissão de Fiscalização e Controle aprovou em decisão terminativa um projeto que obriga as empresas a identificarem claramente o número das chamadas e a respeitarem o pedido de bloqueio feito pelo consumidor.
3: O texto também cria um cadastro para evitar fraudes e ligações repetidas para pessoas que não têm relação com a dívida. Quem descumprir as regras poderá pagar multa de até R$50 mil. A proposta segue para análise da Câmara dos Deputados. O relator da proposta, senador Laércio Oliveira, do PP de Sergipe, afirmou que o objetivo é combater práticas abusivas de telemarketing sem impedir a realização de cobranças legítimas.
6: E esse projeto enfrenta um problema que é meu, que é seu, é de todo mundo, que é exatamente a perturbação de redes de telefonia que liga pra gente com ligações indesejadas, com ligações desagradáveis, oferecendo produto, buscando cobrar alguma coisa que a gente não tem nada a ver com o assunto, importunando a nossa rotina, o nosso bem-estar, o nosso conforto, e a gente precisa dar um basta nisso.
2: E a presidência da República vetou parcialmente o projeto que mudava o símbolo de acessibilidade no Brasil. Com o veto, o símbolo vai continuar sendo uma pessoa em cadeira de rodas.
3: A intenção da mudança era incluir outros tipos de deficiência. Os detalhes com o repórter Márcio Maturana.
7: O governo argumentou que mudar o símbolo já muito conhecido por uma imagem criada em 2015 pelas Nações Unidas poderia criar barreiras adicionais a quem se pretendia beneficiar e que a mudança não teve participação das organizações representativas das pessoas com deficiência. A senadora Mara Gabrilli, do PSD de São Paulo, explicou que a intenção da mudança era incluir outros tipos de deficiência.
8: É como dizer para a sociedade, a acessibilidade vai além da mobilidade. É sobre garantir mais autonomia e respeito para todas as pessoas com deficiência.
7: Outros trechos do projeto, como a ampliação dos locais obrigatórios para sinalização, foram mantidos e transformados na Lei 15.459.

0: Agora, o veto parcial precisa ser analisado pelo Congresso Nacional, podendo ser mantido ou derrubado.
1: O programa Jovem Senador já definiu os 27 estudantes que vão participar da Semana de Vivência Legislativa em agosto no Congresso Nacional.
2: A última vaga ficou com um aluno do Distrito Federal, vencedor da etapa local, com uma redação sobre democracia nas redes sociais. Repórter Henrique Nascimento.
3: Os 27 estudantes foram selecionados para o Jovem Senador 2026, programa que permite aos alunos conhecer de perto o funcionamento do Congresso Nacional. A última vaga ficou com Caleb Gomes, do Centro de Ensino Médio de Taguatinga Norte, no Distrito Federal. O tema da redação deste ano foi Democracia nas redes sociais, como construir um debate saudável.
4: Assim que saiu o tema, eu já comecei a pensar em várias coisas. Eu sei que o raciocínio ele foi vindo ao longo do processo de criação da redação, eu tentei ser o mais verdadeiro possível sobre a minha opinião.
3: Durante a Semana de Vivência Legislativa, os jovens senadores vão ocupar cadeiras no plenário e nas comissões e apresentar propostas que podem virar projetos de lei. O senador Paulo Paim, do PT do Rio Grande do Sul, destacou a importância da participação dos jovens.
5: Agir hoje na esperança de que as iniciativas atuais nos assegurem um futuro melhor é missão de todos nós, não importa a idade, que ela se traduza em entusiasmo e paixão pelo trabalho legislativo.
3: Ao longo de 14 edições, o jovem senador já mobilizou mais de 2 milhões de estudantes.
2: Com edição de Paula Groba e trabalhos técnicos de Eliseu Caires, o Jornal do Senado fica por aqui. Acompanhe agora as notícias da Câmara dos Deputados. Boa noite.
1: Boa noite e até amanhã.
6: Jornal Câmara dos Deputados. Comissão da Câmara proíbe aposentadoria como punição a magistrados.
7: Plenário torna permanente incentivo fiscal para empresas de reciclagem.
6: Parlamentares defendem propostas em defesa de segmentos vulneráveis.
7: Boa noite. Projeto de Maurício do Vôlei do PL de Minas Gerais promete fortalecer mecanismos de combate ao abandono afetivo e material de crianças e adolescentes. O texto amplia os deveres dos pais e responsáveis quanto ao cuidado, à convivência familiar e à assistência emocional.
6: Maurício do Vôlei explica que o projeto cria medidas de proteção como acompanhamento psicossocial, mediação familiar e orientação aos responsáveis. Para ele, a iniciativa garante o desenvolvimento saudável de crianças e adolescentes.
7: O Bezotone do PT de Goiás é relator de proposta que obriga companhias aéreas a transportar gratuitamente equipamentos usados por pessoas com deficiência. Ele explica que o projeto determina que cadeiras de rodas, próteses e outros itens essenciais sigam preferencialmente na cabine.
6: O Bezotone aponta que, quando o transporte na cabine não for possível, os equipamentos deverão seguir no compartimento de carga, com prioridade, identificação e proteção adequada. O parlamentar alerta que a medida também prevê indenização imediata em caso de dano ou extravio.
7: Alencar Santana, do PT de São Paulo, defende a urgência de projeto que inclui a misoginia no Código Penal, criminalizando injúrias e agressões motivadas pelo preconceito contra as mulheres. Ele assinala que o parlamento precisa dar uma resposta diante do avanço dos índices de feminicídio no país.
6: Alencar Santana ressalta que a matéria já pode ser votada no plenário. Ele defende a punição rigorosa contra qualquer tipo de discriminação ou violência de gênero. O legislador acredita que a tipificação legal assegura a proteção integral e o respeito aos direitos das cidadãs brasileiras.
8: Justiça.
7: Avança na Câmara a proposta que proíbe a aposentadoria compulsória de juiz como forma de punição. A repórter Paula Bittar acompanhou a votação.
9: A Comissão de Constituição e Justiça da Câmara aprovou uma proposta que acaba com a chamada aposentadoria compulsória de membros do Poder Judiciário como forma de punição. A proposta mantém a previsão de que o ato de remoção ou de disponibilidade do magistrado por interesse público deverá ser fundado em decisão por voto da maioria absoluta do respectivo tribunal ou do Conselho Nacional de Justiça, mas acrescenta que a suspensão poderá ser de até 90 dias e a disponibilidade poderá ser de até 2 anos. Ainda de acordo com o texto, concluído o processo administrativo disciplinar, o Tribunal ou o Conselho Nacional de Justiça

0: Quando couber a pena de perda do cargo em decisão por voto de 2/3 de seus membros, deverá representar ao Ministério Público no prazo de 30 dias para propor a ação judicial. Nesse caso, o magistrado deve ser afastado das funções com vencimentos proporcionais até o trânsito em julgado da sentença. Se a decisão for pelo arquivamento da representação ou se a ação judicial for julgada improcedente em decisão definitiva, o magistrado retorna às suas funções com o pagamento da diferença das verbas remuneratórias e a contagem do tempo de serviço para todos os fins. O Ministério Público deve se pronunciar sobre a representação no prazo de 90 dias. O relator na comissão, deputado Helder Salomão, do PT do Espírito Santo, elogiou a iniciativa da proposta.
1: A sociedade brasileira há muito reivindica o fim desse privilégio que hoje nós conhecemos como aposentadoria compulsória, que ao invés de ser um castigo, como deveria ser, ou uma punição, melhor dizendo, acaba sendo um prêmio para quem pratica ilícitos e crimes no exercício da magistratura.
0: A deputada Bia Kicis, do PL do Distrito Federal, compartilhou dessa opinião.
2: Você premiar alguém que abusou do cargo, que cometeu crimes e que é afastado, aposentado compulsoriamente com a sua remuneração integral. Isso é um tapa na cara do brasileiro.
0: A proposta que acaba com a chamada aposentadoria compulsória de membros do Poder Judiciário como forma de punição ainda precisa ser analisada por uma comissão especial que deverá ser criada para esse fim e depois segue para a apreciação do plenário, onde precisará ser votada em 2 turnos. Da Rádio Câmara, de Brasília, Paula Bittar.
3: Trabalho. Pastor Sargento Isidório do Avante da Bahia defende a aprovação pelo Senado do projeto que institui a escala de trabalho 5x2. Segundo ele, a medida garante mais qualidade de vida aos trabalhadores, permitindo mais convivência familiar e tempo para cuidar da saúde.
4: Pastor Sargento Isidório também cobra a aprovação da proposta que trata dos direitos dos agentes comunitários de saúde e de combate às endemias. Ele afirma que a matéria representa uma medida de justiça para a categoria, destacando a mobilização dos profissionais em defesa da pauta.
3: Júnior Amaral, do PL de Minas Gerais, critica projeto da Prefeitura de Itajubá, que cria regras locais para o transporte por aplicativo no município. O deputado afirma que a proposta gerou mobilização de trabalhadores por prever punições e exigências que podem dificultar a atividade.
4: Júnior Amaral argumenta que a Prefeitura extrapola sua competência ao tentar regulamentar pontos que seriam de responsabilidade do Legislativo Federal. O parlamentar sustenta que as regras podem afetar a renda de motoristas e entregadores que dependem dos aplicativos para trabalhar.
3: Desenvolvimento regional. Hildo Rocha, do MDB do Maranhão, cobra a votação de PEC que inclui entidades municipais entre os legitimados para propor ações diretas de inconstitucionalidade. Ele argumenta que a medida corrige uma distorção ao garantir a municípios prerrogativas já asseguradas a estados e à União.
4: Hildo Rocha critica a resistência de líderes partidários à votação da proposta. O parlamentar sustenta que entidades como a Confederação Nacional de Municípios e a Frente Nacional de Prefeitos devem ter legitimidade para representar os interesses das cidades perante o STF.
3: Paulo Guedes, do PT, agradece ao governo federal pelos investimentos destinados ao norte de Minas Gerais. O congressista destaca a renovação da frota do SAMU, a destinação de recursos para hospitais e a construção de novas unidades de saúde.
4: Paulo Guedes também menciona ações voltadas aos pequenos municípios, como construção de creches, entrega de equipamentos de saúde e melhorias da infraestrutura. Segundo ele, os investimentos devem impulsionar o desenvolvimento econômico e a geração de empregos.
3: Votação. A Câmara aprovou o fim da cobrança por consumo mínimo de água e esgoto. A repórter Daniela Lessa explica como deve funcionar o sistema de cobrança.
5: O plenário da Câmara dos Deputados aprovou o projeto que acaba com a cobrança de consumo mínimo nos serviços de abastecimento de água e esgoto. O projeto foi apresentado pelo deputado Carlos Jordi, do PL do Rio de Janeiro, e altera a lei do marco legal do saneamento básico. Pelo texto aprovado, a tarifa de água passará a ser formada por duas partes. A primeira será uma parcela fixa, chamada de tarifa básica, para remunerar a oferta e a manutenção do serviço. A segunda parte será uma parcela variável, calculada conforme o volume efetivamente consumido. Na prática, a proposta impede que o consumidor pague por um volume mínimo de água que não usou. A mesma lógica valerá para o esgoto sanitário. Relator da proposta, o deputado Kim Kataguiri, do Missão de São Paulo, deu exemplo de como a proposta irá funcionar na prática.
6: Que é como se você entrasse no bar e aí tivesse R$50 de consumação. O cara que consumiu paga 50, o cara que não consumiu paga 50 também. É assim que funciona hoje a tarifa de água. O que a gente quer fazer é o seguinte: bom, você que não consumiu nada, você vai pagar ali pela cadeira que você sentou, pelo garçom que te deu oi, então você vai pagar R$15. Aí o cara que consumiu vai pagar os R$15 mais aquilo que ele consumiu. Basicamente a gente está mudando a estrutura para dar mais justiça para as tarifas, principalmente para aquele consumidor que acaba pagando pelo consumo dos outros.
5: O relator disse também que o serviço de saneamento tem custos fixos importantes, como manutenção de redes e estações de tratamento. Por isso, o texto aprovado não elimina toda a cobrança fixa. Favorável ao projeto, o deputado Tarcísio Mota, do PSOL do Rio de Janeiro, defendeu também que essa tarifa básica não seja elevada, considerando que o acesso à água é um direito básico das pessoas.
7: Mas esse projeto vai no caminho correto de garantir à população que ela não continue a pagar essa tarifa mínima que ele vai pagar independente de quanto consumiu. Contudo, é preciso colocar uma trava para que a parte fixa não supere e não seja muito grande, onerando ainda mais o consumidor final, porque água é direito, água é vida, água não é mercadoria.
5: O projeto que acaba com a cobrança de consumo mínimo nos serviços de água e esgoto agora será analisado no Senado. Da Rádio Câmara de Brasília, Daniele Lessa.
3: Transportes.
4: Josivaldo JP, do União do Maranhão, apresentou projeto que obriga órgãos de trânsito a disponibilizar medidores de glicose em operações de fiscalização. Ele explica que alterações no nível de açúcar no sangue podem causar sintomas confundidos com embriaguez, levando a abordagens inadequadas.
3: Josivaldo JP ressalta que o teste só poderá ser realizado com o consentimento do condutor. Ele acrescenta que o projeto prevê treinamento para que agentes identifiquem sinais de alteração glicêmica, acionando atendimento médico quando houver risco à saúde.
4: Consumidor. Caroline de Tony, do PL de Santa Catarina, apresentou o projeto que inclui os gastos com vacinas entre as despesas dedutíveis do imposto de renda da pessoa física. De acordo com a deputada, a medida amplia o benefício já concedido a outras despesas médicas.
3: Caroline de Tony argumenta que a proposta incentiva a prevenção de doenças. Ela acredita que o projeto promove justiça fiscal e contribui para a redução dos custos do poder público com tratamentos que poderiam ser evitados por meio da vacinação.
4: Saúde. Comissão de Saúde aprova projeto que proíbe a venda e o uso do chumbinho no Brasil. A repórter Sofia Peçanha tem mais detalhes.
8: A Comissão de Saúde aprovou o projeto que proíbe desde a venda até a utilização do chumbinho em todo o país. A proposta altera a Lei de Crimes Ambientais, com o objetivo de proibir o uso da substância tóxica como método de controle de pragas em áreas urbanas e rurais. Pelo texto, fica proibido em todo o território nacional o porte, a venda, a fabricação e a utilização para qualquer finalidade do chumbinho. Além disso, a proposta garante a segurança da população, a proteção do meio ambiente e a preservação da vida animal, refletindo um compromisso com a saúde pública e a sustentabilidade ambiental. O projeto sugere que os poderes públicos federal, estaduais, distritais e municipais aprimorem a fiscalização e desenvolvam políticas de conscientização, como explicou o deputado Clodoaldo Magalhães, do PV de Pernambuco, relator na comissão.
9: Fortalecer também com campanhas de conscientização para que a população, a sociedade como um todo, tenha consciência dos perigos e dos riscos do envenenamento humano, animal e também da contaminação dos mananciais através desse produto que é tão nocivo à saúde humana, animal e ambiental.
8: A substância tóxica aldicarb, conhecida popularmente como chumbinho, é extremamente tóxica e perigosa para a saúde humana. A ingestão acidental, mesmo em pequenas quantidades, pode pode levar a envenenamentos graves e fatais. Por isso, o deputado Marcelo Queiroz, do PSDB do Rio de Janeiro, autor do projeto, ressaltou no texto que a medida se faz necessária devido aos graves riscos que o uso indiscriminado desse produto representa para a saúde pública, o meio ambiente e os animais domésticos e selvagens. Em caso de descumprimento da lei, a proibição poderá ser de multa em, no mínimo, 5 salários mínimos, além das demais penalidades previstas em lei.

0: Agora, o projeto que proíbe desde a venda até a utilização do chumbinho em todo o país segue para análise na Comissão de Constituição e Justiça. Da Rádio Câmara de Brasília, Sofia Peçanha.
1: Cultura. Inácio Arruda, do PCdoB do Ceará, defende a regulamentação das plataformas de streaming para garantir mais proteção ao setor audiovisual. Ele afirma que a medida é necessária para fortalecer a produção nacional, ampliar a geração de empregos e valorizar a cultura brasileira.
2: O parlamentar acredita que a legislação precisa acompanhar as mudanças do mercado, hoje dominado pelos serviços de streaming. Para Inácio Arruda, a regulamentação deve assegurar regras para o setor e preservar o espaço da produção audiovisual do país.
1: Meio ambiente. O plenário da Câmara aprovou um projeto que aumenta e torna permanente incentivo fiscal para empresas de reciclagem. O repórter Antônio Vital acompanhou a votação.
3: O plenário da Câmara aprovou o projeto que torna permanente e aumenta os incentivos fiscais para indústrias de reciclagem. O projeto altera uma lei de 2021 que autoriza empresas do setor tributadas com base no lucro real a abaterem 1% do imposto devido em troca de investimentos em projetos que estimulem a cadeia produtiva na reciclagem. Esse incentivo fiscal tem validade de apenas 5 anos, ou seja, termina em 2026. O projeto aprovado torna o incentivo fiscal permanente, sem prazo para acabar. Além disso, aumenta de 1% para 5% o limite de dedução do imposto de renda para as empresas do setor. O relator, deputado Arnaldo Jardim, do Cidadania de São Paulo, acatou parcialmente sugestão do PT e definiu que o incentivo fiscal vai depender da previsão orçamentária. O líder do governo na Câmara, deputado Paulo Pimenta, do PT do Rio Grande do Sul, queria que o valor máximo do incentivo fosse definido anualmente pelo Poder Executivo, o que não foi aceito pelo relator. Para o relator, Arnaldo Jardim, aumentar o incentivo fiscal para as empresas de reciclagem pode estimular mais investimentos.
4: Hoje ainda nós temos a triste realidade de ter no Brasil uma coleta absolutamente, muitas vezes, desumana e temos, por outro lado, uma grande presença ainda de lixões no nosso país. Portanto, é o que recomenda fomentar a reutilização, o tratamento e a reciclagem de resíduos sólidos até em sintonia com o direito ao meio ambiente equilibrado.
3: Em 2024, cerca de 7 milhões de toneladas de resíduos secos foram destinados à reciclagem no Brasil, o que representa menos de 9% dos resíduos gerados, segundo a Associação Brasileira de Resíduos e Meio Ambiente. O relator defendeu o aumento do incentivo como maneira de aproximar a indústria de reciclagem dos benefícios já recebidos por outros setores da economia, como da cultura e esporte, que permitem dedução de até 4% do imposto devido. Foi o que disse também o deputado Carlos Gomes, do Republicanos do Rio Grande do Sul, ex-catador e autor do projeto que deu origem à lei de incentivo à reciclagem.
5: Justiça e paridade. As três leis de incentivos do país, que é a Rouanet, cultura, ao esporte e agora da reciclagem, fazendo justiça a esses mais de 1 milhão de trabalhadores que todos os dias estão dentro de um galpão, colocando a mão em resíduos que quase ninguém quer triar e poderá assim ter recursos para mudar a realidade do seu trabalho, aumentar a renda, fazer a economia circular, prosperar nesse país.
3: O projeto que torna permanente e aumenta os incentivos fiscais para a indústria de reciclagem seguiu para análise do Senado. Da Rádio Câmara de Brasília, Antônio Vital.
1: Segurança Pública.
2: Sargento Faur, do PL, defende a ampliação do policiamento nas rodovias e divisas do Paraná para impedir a entrada de criminosos e o tráfico de drogas no estado. Ele afirma que é preciso aumentar o efetivo da Polícia Militar diante da defasagem de servidores nas ruas.
1: Para Sargento Faur, a redução dos índices de criminalidade depende da valorização salarial e de incentivos estruturais para os operadores da segurança pública. Ele propõe a construção de presídios de segurança máxima que proíbam benefícios como visitas íntimas a detentos de alta periculosidade.
2: Hélio Lopes, do PL do Rio de Janeiro, apresentou o projeto que zera o imposto de importação sobre armas de fogo adquiridas por militares, policiais e outros agentes de segurança pública. O deputado explica que a proposta vale para profissionais da ativa, aposentados e militares da reserva ou reformados.
1: Segundo Hélio Lopes, a medida facilita o acesso dos agentes a equipamentos importados mais modernos e adequados às suas atividades. O projeto mantém ainda exigências de registro, comprovação funcional, rastreabilidade e fiscalização do armamento pelos órgãos competentes.
2: Adilson Barroso é um dos autores de PEC que admite, em caráter excepcional,

0: a redução da maioridade penal para casos de crimes hediondos e de crueldade extrema contra pessoas e animais. Ele aponta que a responsabilização depende de avaliação individualizada.
1: Para Adilson Barroso, a medida busca dar resposta mais efetiva a crimes como estupro, latrocínio, tortura e homicídio. O parlamentar garante que a PEC mantém o respeito ao devido processo legal, a ampla defesa e a condição de pessoa em desenvolvimento.
0: Felipe Beccari, do Podemos de São Paulo, é um dos autores do projeto que cria o crime para quem organiza e transmite práticas de maus tratos a animais por meio de comunidades virtuais. A proposta também pune quem financia ou incentiva esse tipo de conteúdo na internet.
1: Felipe Beccari entende que a medida busca combater grupos que divulgam atos de crueldade contra animais, inclusive mediante pagamento. O texto prevê ainda penas maiores nos casos em que houver lucro com a prática ou morte do animal divulgada em redes sociais.
0: Paulinho da Força, do Solidariedade de São Paulo, é autor de projeto que aumenta a pena para furtos e roubos cometidos por criminosos que se passam por prestadores de serviço ou utilizam falsa identificação profissional.
1: O deputado explica que a pena para furto qualificado...
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